0: Milionária José Rico, vai aqui o nosso forte abraço.
1: Com vocês, nossos amigos, Jorge e...
2: Cinco e quarenta e nove.

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1: Seis e vinte.

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0: com uma boa, cantando bem alto. Queremos só ver quem é que vai cantar mais alto aqui, né, Xandão? Só vocês.
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0: mais alto, vai.

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Olá, meus amigos amantes da cantoria, bom dia, minha gente! Estamos iniciando mais um programa Viola, Verso e Canção. Hoje, 30 de setembro, derradeiro de setembro. É, ontem foi o encerramento das festas do padroeiro aqui. Hoje é o último dia de setembro, dia 30. Um abençoado dia para todos nós, viu? Do lado de lá, Célio Vaz, no microfone de Chico Dias. Estamos aqui para dar o recado. Vamos dizer que nós temos cantoria no dia 18 de outubro, 18 de outubro, viu? Cantoria ali na Cachoeira, no bar do nosso amigo Leonardo e nosso amigo Fernando e Dona Fata, convidando os amigos para cantoria de 18 de outubro com Pedro, Lourenço e Chico Dias, viu? 18 de outubro, começando a partir das 6 horas da noite. No dia 8 de novembro, a cantoria vai ser no sítio Baixio do Silvestre, na lanchonete Três Corações, na organização dos amigos Francisco Torres e família, Chico Dias e Raimundo Queiroz. Bom dia para vocês todos que estão ouvindo a gente. Daqui a pouco eu vou falar no nome de muita gente, se Deus quiser, viu? Quando tiver pronto, você vai, pode tocar assistir aí, viu? Alô, poeta Neto Bezerra, aí na cidade de Jaguaribe. Bom dia, caro poeta. Bom dia pra ele e pra Daniela. Eita, dona Raimunda, seu Manuel Freire. Bom dia. Aí no sítio Chapada de Doutor Severiano. Tá certo? Bom dia pra vocês. Bom dia pra Celina Freitas e toda a família, viu? Bom dia.

Muito bem, ouvimos Seis Trilhas com Sebastião Bento e Chico Elino, Chico de Elino, né, rapaz? Olha aí, coisa boa. Era bom que ele tivesse ouvindo, né? Bom dia para o meu querido poeta Zilmar de Souza, aí na capital de Manaus, na capital do Amazonas, aliás, capital do Amazonas. Bom dia, Zilmar de Souza, poeta, aí em Manaus. Bom dia, viu? Alô, meu amigo Amadeu, rapaz. Bom dia, Amadeu, aí em Suzano de São Paulo. Seu Chico Rocha, no sítio Carvão de Pereiro, bom dia. Tá certo? Um bom dia também para o poeta Francinilson e Dona Zefinha, ali no Alto Santa Teresa. Alô, Francinilson, alô, Zefinha. Bom dia para todos vocês, viu? Papelaria Aquino, a melhor da cidade, em frente ao Posto Francisco, aqui em São Miguel, viu? É. Bom dia também para toda a plateia aí da Serrinha dos Marinheiros, Lagoa dos Marinheiros, Santo Antônio, Varrelo, Melo. Alô, Xuxa, no Varrelo. Bom dia, Xuxa. Bom dia para toda a família, viu? Bom dia para minha querida amiga Maria Cesária, tá ouvindo a gente ali no Núcleo Tenente Adalto, ali em frente ao campo de futebol, viu? Aí na sua casa, ouvindo o programa. Daqui a pouco vamos tocar uma canção de mãe a pedido da nossa amiga Maria Cesária, viu? 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E bom dia pra minha amiga Kátia, manda aí o aviso da rádio, Kátia. Bom dia, Kátia, da Ótica Lavoa, melhor da cidade. Vamos cantar, vou cantar aqui uma cançãozinha ao vivo, enquanto você prepara ali, né? Vou cantar pra todos os amigos Casa Amarela.

pedacinho para fazer meu ranchinho, vizinho à casa amarela. Dedicando aos amigos que estão ouvindo a gente aí, vou dizer mais uma vez, é o casal Fernando e Fato, lá na Cachoeira. É, e no dia 18 de outubro estaremos aí na Cachoeira, no bar do nosso amigo Leonardo, fazendo uma grande cantoria na promoção de Fernando, Leonardo e família, viu? Tá bom? Você é nosso convidado especial, Chico Dias e Pedro Lourenço, tá bom? Agora nós vamos trazer, sério, vai, nós trazemos os comerciais e depois você traz a canção aí, uma canção de mãe, a pedido da nossa amiga Maria Cesária, que está ouvindo a gente, para dedicar a todas as mães do Brasil.

0: 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Um bom dia especial para meus amigos, o vereador Tenente Rogério, vereador atuante na Câmara Municipal de São Miguel. Poeta Gilmar de Souza, ele que é de Coronel João Pessoa e mora há mais de 40 anos na cidade de Manaus, capital do Amazonas. Bom dia, poeta Gilmar de Souza, nosso grande parceiro. Manuel Freire e Dona Raimunda, no sítio Chapada, Doutor Severiano. Elita e Zé Dativo, na Serrinha dos Marinheiros. Antônio Agostinho e Fátima, na Serrinha dos Marinheiros. Doutor Nivaldo Moreno e Gorete, em Coronel João Pessoa. Xuxa, no Varrelo. Davi, na sua grande mercearia, aí no sítio Varrelo. Bom dia para Davi, para seus clientes e amigos. Zé Nogueira e Maria Rita, minha grande parceira Maria Rita, aí na Cachoeirinha de São Miguel. Meu amigo João Bosco, no Alto Santa Teresa, no seu bar, um bar bem organizado na rua Cicero Luiz. 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Bom dia, João Bosco. Bom dia para meu amigo Raimundo Bem-vindo e seu filho Tiago, na Lagoa dos Milhões. Zezinho de Zé Pedro, no sítio Burões, de São Miguel. Bom dia para todos os amigos e amigas, comerciantes, de modo geral. 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
1: Muito bem, agora aí, prepara aí uma canção aí a pedido da nossa amiga Maria de Miguel Cesário, né, Maria? É assim que você gosta de ser chamada, como realmente era, né? Eu tava dizendo Maria Cesário, Maria, porque Miguel Cesário já se foi, né? Já tá com Deus, né? Mas tá tudo certo. Maria de Miguel Cesário, viu? Tá bom? Aqui na rua Deputada de Fernando, lá em frente ao campo de futebol. É, minha gente, nós vamos dedicar também a turma boa aí do Torrões dos Alves, né? Aí do Baixinho dos Crementinos, nosso amigo Francisco Torres, bom dia aí no Baixinho dos Crementinos. Bom dia aí pra toda a família, bom dia pra toda a família Torres aqui em São Miguel. Bom dia ao poeta Pedro Lourenço, lá no Jacó, bom dia pra ele. Bom dia ao poeta Chico Elino, ali no Alto Santa Teresa, se recuperando, graças a Deus, né? Bom dia pra todos vocês. São 6 horas e 47 47 minutos, 48 aqui no meu relógio, mas ali da rádio é 47, né? Alô, minha amiga Maria Rita, bom dia mais uma vez aí na Cachoeira, na Cachoeirinha, ela tá ouvindo a gente. Alô, nosso amigo Zé Nogueira também, né? E dizer a Cátia mais uma vez que manda aí o aviso da rádio, aviso da Ótica Lavoura, tá certo? Vamos trazer agora uma canção a pedido de Maria de Miguel Cesário, canção de mãe, para dedicar a todas as mães e para ela também. E depois ele vai tocar mais alguma coisa até às 7 horas. Eu volto amanhã, se Deus quiser.

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1: É isso aí, bom dia, tá aí, 7h33, bom dia, depois aí do horário eleitoral gratuito e obrigatório, ainda bem que acaba amanhã, né, Célio Vaz? Bom dia pra você, muito obrigado pela sua audiência, pela sua companhia, valeu demais, né? Estamos chegando pra ficar na sua companhia em mais um programa da manhã. Hoje já é quarta-feira, meu amigo, meio de semana, isso mesmo, é meio de semana... 30 de setembro de 2026. Aquele bom dia, aonde quer que você esteja nos ouvindo, a você que nos escuta através do Rádios Net em qualquer parte, aonde quer que você esteja, né? A você que nos escuta através da frequência 1370 em toda a região, meu muitíssimo obrigado. A partir de agora, o programa da manhã só está começando, né? Trazendo a sua participação, claro, né? O ouvinte, você amigo, a boa música que você pede, a gente atende, tem notícia, informação, horóscopo do dia e muito mais. A partir de agora, aquele abraço para você, estamos chegando para ficar aqui até às 11, viu? Com muita alegria, muita música, muita coisa boa, muita positividade. A você, aniversariante de hoje, parabéns, né? Com muitas felicidades, saúde, realizações e muitas coisas boas. A partir de agora, o programa da manhã só está começando, aquele bom dia mesmo, né? A você que está chegando, a você que já está mandando mensagens, a você que está aí do outro lado ouvindo a gente, um bom dia, uma ótima quarta-feira, né? Para você, bom dia, que esta quarta seja de muitas realizações e prosperidade. Você é incrível, você sabe aonde quer chegar, ok? E muito obrigado pela audiência, muitas vezes, às vezes, é só você e Deus, mas acredite, Ele é o suficiente. Desejamos uma ótima quarta-feira para todo mundo e o programa da manhã só está começando e eu conto com você. Bom dia, bom dia!

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1: Olha aí, beleza, né? Começamos bem, tá encerrando com Bruno e Marrone a primeira sequência aí, né? Pra você que está ouvindo, já está na sintonia com a gente, mandando aqui um alôzão para o meu amigo Francisco de Abdias. Já está ouvindo a gente lá em Natal através do Rádios Net. Muito obrigado mesmo. Simone, nossa amiga, obrigado pela audiência, pela sintonia. O pessoal da Estiva, né? Estiva dos Paulinos, Estiva dos Grisóstomos, muito obrigado aí pela sua grande e honrosa audiência. Helena Diógenes, né? Que é Helena Lourdes Diógenes, ouvindo a gente lá em Hereré, no Ceará. Muito obrigado também, já está ouvindo através do Rádios Net. Seu João de Deus e Dona Leopoldina, lá no Agreste de Cima também. Dona Cida do Baixio, nosso amigo Jeremias em Coronel João Pessoa. Beta Vaz lá no Retiro, Dona Socorro da Lagoa Nova, muito obrigado aí pela audiência e pela companhia, né? Rosineide Queiroz também já tá ouvindo a gente lá em Milagres, no Ceará. Muito obrigado mesmo, né? Valeu! Ainda Dona Lindalva Lima, da Lagoa dos Marinheiros, também já mandou mensagem. Seu Chico Barbosa lá em Jaguaribe, nosso amigo também, sempre ouvindo a gente. Uma ótima quarta-feira, meio de semana, 30 de setembro. Tá aí para você, né? Que está ouvindo agora, vamos trazer para você o presente diário, um devocional para aqueles que buscam a Deus. É a mensagem bíblica para esta quarta-feira, né? Para você que acompanha. Bom dia!
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3: Hoje é dia 30 de setembro e o título Reciprocidade. Leitura bíblica no segundo livro de Crônicas, capítulo 15, versículos de 1 a 7. E o destaque, Jeremias 29, versículos 13 a 14, parte A. Vocês me buscarão e me acharão quando me buscarem de todo o coração. Serei achado por vocês, diz o Senhor. Durante o reinado de Asa, havia aflições na terra, nação contra nação e cidade contra cidade. Tanto o rei quanto o povo receberam um aviso com relação à vida deles com Deus. E eles responderam de forma positiva ao alerta de buscar ao Senhor de todo o coração. Ao fazer isso, o Eterno se deixou ser achado por eles e lhes deu paz. Em nossos dias, também temos visto muita aflição na terra. Nações em guerra, violência nas cidades, insegurança por todos os lados. Mas o mesmo alerta que foi feito para Israel vale hoje para nós. Se buscarmos a Deus de todo o coração, nós o acharemos. É interessante ver essa reciprocidade no relacionamento com o Senhor. Por vezes, ao observar toda a violência e insegurança que estamos vivendo, achamos que Deus está distante e não está ouvindo nossas orações. Na verdade, o Todo-Poderoso não está distante demais para que não nos ouça. Na verdade, quando nos dispusermos a buscá-lo de verdade, certamente o encontraremos. Agora, se não formos intencionais em nosso relacionamento com Ele, veremos essa distância aumentar, não porque Ele não nos ama, mas porque não o colocamos em primeiro lugar em nossa vida. Nesse processo de busca e encontro, passamos a conhecer mais o caráter de Deus, que é fiel. Sua graça nos ajuda em nossas debilidades e Ele nos dá paz, em especial ao nosso interior. Ainda que haja guerras externamente, dentro de nós haverá paz e contentamento abundantes. É justamente isso que acontece quando encontramos. Não devemos temer as más notícias nem o dia mau. Jesus já nos alertou que teremos aflições nesse mundo e nos advertiu a buscar, em primeiro lugar, o reino de Deus e sua justiça. E Ele nos garante que estará conosco todos os dias e que experimentaremos a paz que somente Ele pode nos dar. Deus garante que quem o busca de todo o coração sempre o encontra. E esse foi o nosso presente diário para você.
1: Aí, presente diário, né? Um devocional para aqueles que buscam a Deus. Tá aí a mensagem bíblica para esta quarta-feira, meio de semana, com a cara de quase final de semana, né? Tá aí. Ontem foi feriado, né? O encerramento aí da festa do nosso padroeiro São Miguel Arcanjo, o dia da procissão, né? Muita gente marcando presença, como sempre, né? Pessoal sempre participativo, pessoal de São Miguel, são muito devotos, né? E participaram maciçamente ontem. Valeu, né? Bom dia, bom dia. Rosineide, minha amiga, vou mandar uma música para você agora, viu? E também para minha amiga Francisca, lá do Retiro, e Gilderlândia também. Pessoal do Retiro, muito obrigado aí pela audiência e pela sintonia. Sérgio, prepara aí Dois Corações e uma História, com Zezé de Camargo e Luciano. Essa música é legal, né? Música boa. Para minha amiga Rosineide Queiroz, nossa amiga, sempre ouvindo a gente lá em Milagres, no Ceará. Ouvindo a gente através do Radiosnet. Vamos mandar também aqui um alôzão para o nosso amigo Marcondes, né? Nosso amigo Mucunão, o pessoal da borracharia ali, do posto de seu Chico Peixoto, sempre ouvindo a gente também. Valeu, valeu. Bom dia, bom dia. Uma ótima quarta-feira aí. Tá valendo, né? E prepara aí roupa nova para Socorro, lá da Timbaúba. Tá ouvindo a gente, a galega dos olhos verdes também. Ela acorda cedo, né? E já fica ouvindo a gente através da frequência 1370. Muito obrigado aí, minha amiga Socorro, sempre ouvindo aqui o nosso programa Difusor O Povo no Rádio. Daqui a pouquinho tem as primeiras previsões astrológicas para esta quarta-feira. Ok? Muito obrigado mesmo pela sua audiência e pela sua sintonia.

0: esperando.
1: Obrigado, já, já. Muito mais sucessos.
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1: É isso aí, beleza. Estamos de volta, 8 horas e 8 minutos, né? Beleza. Obrigado aí, minha amiga. Tá ouvindo a gente? Maria de Fátima lá do Venha Ver, né? Tá valendo, né? Obrigado aí pela audiência. Já já a gente tá tendo você também, né? Pessoal que manda mensagem também de áudio, né? De texto. Tem gente que não gosta de soltar a voz, né? Valeu, muito obrigado. Célio, vamos trazer aí as primeiras previsões astrológicas para esta quarta-feira, né? Áries, Touro e Gêmeos. As primeiras de hoje para você que gosta de ouvir o horóscopo do dia, né? Obrigadão. Bom dia.
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1: É isso aí, é hora do horóscopo do dia. Vamos trazer as primeiras de hoje, né? As primeiras previsões. Áries, Touro e Gêmeos. Alô, você de Áries. Ariano, Ariana, de 21 do 3 a 20 do 4. Olha só, Áries, a partir de hoje, né? A partir de hoje, Mercúrio irá facilitar conversas íntimas e o planejamento, né? E o planejamento aí que você estava precisando. É isso mesmo. Vamos lá, né? Vamos continuando aqui, que tem hora que esse site sai e volta. Áries, continue. A partir de hoje, Mercúrio irá facilitar conversas íntimas e o planejamento financeiro também. Desenhe estratégias, esclareça valores e busque a solução para um acerto antigo. Logo mais à tarde, contatos e novidades chegarão de vários lados. Circule, troque ideias e descubra tendências. O amor, os filhos e uma atividade criativa irão trazer muita alegria. Cumplicidade, paixão e também fertilidade estão em alta hoje, nesta quarta-feira. Ok, você de Áries, bom dia. Alô, você de Touro, Taurino, Taurina, de 21 do 4 a 20 do 5. Olha só, com Mercúrio na área de relacionamentos, o diálogo com o par irá ganhar mais profundidade. Conversas de hoje resultarão aí em bons acordos e redefinições com parceiros. À tarde, as finanças irão entrar em foco. Você poderá receber uma proposta profissional atraente e alterar o plano de carreira. Negócios imobiliários estarão aquecidos hoje. Aposte em mudanças. Ok, você de Touro, bom dia. Alô, você de Gêmeos, de 21 do 5 a 20 do 6. Respeite seu ritmo pela manhã e organize as tarefas com calma. Mercúrio vai facilitar as comunicações de trabalho e também a organização da rotina. À tarde, com a Lua em seu signo, você vai ganhar mais disposição para tomar iniciativas e cuidar, assim, dos seus interesses. Uma novidade atraente poderá mudar os planos logo mais à noite. Experimente algo que seja diferente. Amor e criatividade estão em alta hoje, você de Gêmeos. Tá aí as primeiras previsões para esta quarta-feira. Daqui a pouquinho tem logo mais, né? Câncer, Leão e Virgem. Tá aí as primeiras previsões astrológicas para esta quarta-feira. Aí, bom dia, minha amiga, né? Nossa amiga Graça, o pessoal do Alto que está ouvindo a gente, né? Ainda mandar aqui uma alusão para nosso amigo Chico de Elino, grande poeta, né? Tá ouvindo a gente sempre, sempre. A gente conversou um pouquinho ontem, mandou mensagem pra gente. O homem é bom, viu? Tá sempre ouvindo também o nosso programa. Meu muitíssimo obrigado aí pela audiência. Sérgio, você prepara aí Minha Jangada com Evaldo Freire. Vamos atender aqui o nosso amigo, seu João de Deus, lá do Agreste de Cima, né? Que está ouvindo a gente. Valeu, meu amigo Adriano. Bom dia. O pessoal do Alto aí ouvindo o nosso programa. E prepara uma mais apaixonada que tiver do Amado Batista. Para nossa amiga Beta Vaz, né? Ela disse que quer uma daquelas, né? Valeu, valeu, bom dia. Muito obrigado. Seu João de Deus, meu amigo, bom dia.
3: Opa, meu amigo, meu amigo Tony Oliveira. Estou passando por aqui hoje, meu amigo, para pedir minha jangada com o Evaldo Freire, viu? Oferecer a minha esposa Leopoldina, a Rafaela e ao Jussier. A seu Chico Barbosa, da cidade de Jaguaribe, para ele e para os dois filhos e a esposa dele. Oferecer a seu Manuel Bandeira, da Lagoa dos Marinheiros. A dona Lindalva Lima, da Lagoa dos Marinheiros. A dona Cida, da Lagoa dos Marinheiros. A Zezinho Zé Pedro, dos Purões. A Damiano Chico Mané Joaquim, dos Purões. A seu Chico Baiano, do Melo. A Chico Peba, do Melo. A Bodoque, do Melo. E a Chico Xavier, do Melo.
1: Certo.
3: Oferecer a seu Estevão Ribeiro, do Merejo. Oferecer a Lúcia Lins, do Sol Severino, a
1: certo.
3: Dona Socorro da Lagoa Nova, a Lindalva, a Alzileide, a Lindalva Lima, a Lindicolé, e oferecer a Francisco Torres, do Baixinho Silvestre, para ele, para Severino e a garotinha dele. E oferecer
1: pronto.
3: A Daleste e a Maria José. E um bom dia fico com Deus. Oferecer, meu amigo, a Geraldina, a você, um comunicador, e a Celinho Vagem.
1: Valeu.
3: A Agostinho Filho e a Dona Francisca.
1: Uhum.
3: Um bom dia fico com Deus.
1: Bom dia, seu João de Deus.
4: Bom dia.
1: Bom dia, Beta Vaz.
4: Bom dia, Beta Vaz do Se Retira, amigo. Eu gostaria que você passasse a música de Amada Batista, mais apaixonada. Quero oferecer aniversariante, Ula. Aniversariante, que é Corminha.
1: Cosminha, aniversariando
4: pra
1: hoje.
4: Para a Lili, para o Antônio.
1: Uhum.
4: Para todos que estão na escuta, principalmente os aniversariantes do dia. Quero oferecer para você, para sua esposa, para Celinho, a esposa. Para Elana, Fabiana, para Fábio, para Yasmin, para o Caio, para Davi e os aniversariantes do dia.
1: Pronto.
4: Um abraço, meu amigo.
1: Valeu, Beta Vaz, nossa amiga lá do Retiro, né? Pessoal bom aí que escuta a gente sempre. Muitíssimo obrigado aí pela audiência. Nossa amiga Beta é ouvinte de muitos janeiros e carnavais também. Valeu, já são 8h15 para você. Bom dia, ótima quarta-feira. Música pedida é música tocada. Bom dia, bom dia.

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1: É isso aí, beleza, né? Estamos de volta. Vamos lá, já são 8h21. É isso aí, mandando aqui um alôzão também para nossa amiga que está sempre ouvindo a gente, sempre na sintonia, está curtindo aqui o nosso programa, Samara, lá da Lagoa dos Marinheiros. Já já a gente atende ela, né? Beleza? 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Isso aí, meu amigo. 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Valeu, valeu. Grande Adriano lá do alto. Homem é bom, viu? Mandou mensagem aqui pra gente. Vamos, Célia, a nossa amiga Maria de Fátima lá do Venha Ver, tá querendo ouvir Zezé de Camargo e Luciano no dia em que sair de casa, mandando para o seu filho Guga, que está aniversariando hoje. É que Deus abençoe ele com muita saúde e paz. Deus abençoe mesmo. Abençoe sempre. Agradece aqui nossa amiga Maria de Fátima lá do Venha Ver. O Guga, eu acho que é o que mora... Não é no Rio Grande do Sul, não. Mora fora.

0: do país, né? Mora na Austrália. Tá aí, minha amiga Maria de Fátima. Muito obrigado aí pela audiência e parabéns para o Guga, né? Aniversariando hoje. Mesmo distante, mas está pertinho, né, minha amiga? E nossa amiga Samara, da Lagoa dos Marinheiros, está querendo ouvir Leandro e Leonardo, eu juro. Oferecendo aí para sua mãe Lucineide, para sua madrinha Maria, seu padrinho Moacir, lá da Lagoa dos Marinheiros. Também oferece para sua irmã Eduarda, para Andressa, para seu irmão Vitor Manuel, para seu sobrinho Miguel, né, o Miguel Arcanjo, também para Antonielle, e ainda para sua outra madrinha, Bida, e ainda para Natinho e também é Bizuca e Edinalva, no sítio Pedra Branca. Valeu, né? Bom dia, minha amiga. Obrigado aí pela audiência. Eu não conheci o sítio Pedra Branca, não, mas um dia desse eu fui lá, viu? Foi à noite, mas o pessoal lá é gente boa demais. Valeu, muito obrigado aí pela audiência também, Samara, o pessoal da Lagoa dos Marinheiros, ouvindo aqui o nosso programa. Valeu, valeu. Índia do Brasil também está ouvindo a gente lá em Piracicaba, em São Paulo, né? Valeu, valeu. Daqui a pouco a gente atende ela. Já são 8h26. Música pedida é música tocada.
1: Parabéns, parabéns, parabéns pra você.

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1: Olha aí, beleza, 8h41, já tem mais três previsões astrológicas. Mandando aqui um alusão para Elaine, né, nossa amiga, lá no Venha Ver, né, ouvindo a gente também, né? Ela é filha da Maria de Fátima, tá sempre ouvindo aqui o nosso programa. Muitíssimo obrigado aí pela sua audiência e pela sua sintonia. Valeu, né? Valeu demais. Obrigado aí pela audiência de sempre, né? Mandando aqui um alusão também para Dona Lindalva Lima, da Lagoa dos Marinheiros. Tá ouvindo aqui o nosso programa, né? Show de bola. Sério, vamos atender aqui seu Chico Barbosa, lá de Jaguaribe, né? Tá ouvindo a gente, tá na sintonia. E Dona Lindalva Lima, da Lagoa dos Marinheiros. Já tem mais três previsões, né? Nossa amiga que tá ouvindo a gente, né? Fatinha, lá do alto, nossa amiga, né? Sempre ouvindo também. O nosso amigo é de Carlos, lá em Americana, São Paulo, né? Também sempre ouvindo a gente, mandando aqui um alusão para seus pais lá no núcleo Manuel Vieira, né? Sempre ouvindo a gente, valeu. Seu Pedro Veloso, o homem das celas, tá sempre lá ouvindo a gente também. Bom dia, seu Chico Barbosa, né? Tá ouvindo a gente lá em Jaguaribe, no Ceará. Bom dia.
2: Oi, Tony Oliveira. Bom dia, Tony. Bom dia, Tracelinho Vaz. Bom dia para todos que estiver ouvindo o programa. Difusor o povo no rádio. Tony, hoje eu quero ouvir com o Amado Batista. O Acidente. Quero
1: o Acidente?
2: A todos que estiver ouvindo o programa.
1: Amado Batista.
2: A meus dois filhos. O Felipe tá aqui comigo em Jaguaribe. Uhum. Minha filha Ana Flávia e a mãe dela lá em Natal. Para o seu Chico de Abdias também lá em Natal. Sou João de Deus, Dona Leopoldina Rafaela aí no Agreste de Cima.
1: Uhum.
2: Para Dona Lúcia Lins e Alzenia aí no São Severino. Para o meu amigo seu Chico Baiano aí do Melo. Para Dona Socorri a Lourdes aí na Lagoa Nova. Para o meu amigo Agostinho Filho e para você também, Tony. Tenha um bom dia, Tony.
1: Valeu, meu amigo. Obrigado pela audiência também.
3: Passe para mim aquela música Vida Boa é a do Campo com Igor de Souza. Para mim curtir, para toda a minha família, ofereço para Veronese, para Lucinha Lins, para Maria de Fátima, para todos que estiver na escuta.
1: Ok.
3: Tenha um bom dia e fica com Deus.
1: Pronto. Tá aí, Amado Batista, o Acidente, né? E Vida Boa é a do Campo. Tá aí, para nossa amiga Dona Lindalva Lima, lá da Lagoa dos Marinheiros, né? O pessoal bom que escuta a gente. José Newton já está de bituca, lá em São Paulo, né? Ouvindo a gente também. Minha amiga Nila, lá do Doutor Severiano, muito obrigado aí, minha amiga, pela audiência e pela sintonia de sempre também, né? Já tem mais três previsões, né? Vamos já trazer Câncer, Leão e Virgem, para você que acompanha o horóscopo do dia. 8h44. Música pedida é música tocada.

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1: É isso aí, beleza, né? Bom dia, muito obrigado aí pela audiência. Mandando aqui um alusão para o grande Francis Mário Félix, né? Tá ouvindo a gente lá nas Crioulas. Valeu, meu amigo, muito obrigado aí pela audiência. Pessoal das Crioulas, né? Que escuta a gente. Mandar aqui um alusão para o nosso amigo Dedé Barros. É, lá no mercado, no Mercado Barros ali, no centro da cidade. Tá sempre ouvindo a gente também, viu? O homem é bom, tá sempre ouvindo aqui o nosso programa. Valeu, valeu. Vamos trazer agora, né, Sérgio, mais três previsões astrológicas para esta quarta-feira, né? Desta vez, Câncer, Leão e Virgem. Para você que acompanha aqui o horóscopo do dia.
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1: É isso aí, hora do horóscopo do dia. Para você que acompanha aqui dentro do nosso programa, vamos trazer agora Câncer, Leão e Virgem. Vamos lá. Alô, você de Câncer, canceriano, canceriana. Vamos lá, deixa atualizar aqui para a gente passar para você. Vamos lá, Câncer, canceriano, canceriana, de 21 do 6 a 22 do 7. Olha só, Câncer. Conversas sobre amor, filhos ou novos projetos irão iluminar planos de longo prazo. A partir de hoje, Mercúrio vai inspirar reflexões sobre a vida e irá tratar soluções criativas para vencer os desafios. Uma proposta financeira poderá despertar seu interesse e ampliar as possibilidades. Reserve um tempo para ouvir a intuição e escolher seus próximos passos com calma. Ok, você de Câncer? Bom dia. Boas vibrações aí. Alô, Leão, leonino, leonina, de 23 do 7 a 22 do 8. Fortaleça a imagem profissional e tome decisões para concretizar os planos de expansão. A partir de hoje, conversas e negociações irão fluir com maior facilidade. Planeje uma viagem, reencontre amigos e se aproxime de pessoas queridas. Um projeto de moradia ou mudanças na decoração da casa vai trazer mais conforto e harmonia familiar. Renove o seu ambiente, ok, você de Leão? Bom dia. Alô, Virgem, de 23 do 8 a 22 do 9. Olha só, aceite um convite, participe de um evento de prestígio e amplie a sua exposição. Mudanças na equipe e também na maneira de se comunicar pedirão atitudes e posicionamentos claros. Você poderá aí firmar bons acordos no dia de hoje. Conexões com pessoas de fora vão trazer inspiração e novas possibilidades. Inovar será essencial nesta fase de crescimento profissional e financeiro. Ok, você de Virgem, bom dia! Boas vibrações, 8h54. Daqui a pouquinho, logo mais, tem Libra, Escorpião e Sagitário. Tá aí, beleza, né? Bom dia para você que acompanha aqui o horóscopo do dia. Meu amigo Eduardo tá ouvindo a gente, né? Sempre sintonizando aqui lá no São Pedro. Valeu. Meu amigo, né? Sempre ouvindo a gente. Seu JB, seu José Benoni, lá em Águas Lindas de Goiás. Hoje ele não quis soltar a voz, não, hein? Mas tá ouvindo a gente. Tá sintonizando aqui o nosso programa. Sai, prepara e aguenta coração de José Augusto, enquanto a gente dá um recadinho aqui, para nossa amiga Lena Costureira, lá da 13. É isso aí. Bom dia, bom dia. E obrigado aí pela audiência. Fatinha, minha amiga, vai ouvir Zezé de Camargo e Luciano. Fatinha lá do alto. Tá trabalhando, mas tá ouvindo a gente. Você escolhe uma da dupla Zezé de Camargo e Luciano aí, Célio Reis, pra nossa amiga Fatinha, que é filha de Dona Elita e seu Pedro Veloso. É ouvinte assíduo, né, também? 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Tá aí, vamos atender nossa amiga Lena Costureira, né? Lá da 3, que está ouvindo aqui o nosso programa também. Muito obrigado aí, socorro da Timbaúba. Ouvindo a gente, o pessoal da Timbaúba aí que nos escuta sempre, sempre, né? Já são 8h57. Para você, música pedida é música tocada.

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5: É isso aí, né? Estamos de volta após aí os nossos anunciantes, já são 9h14. Daqui a pouquinho tem mais três previsões astrológicas para você que acompanha aqui o horóscopo do dia, né? Show de bola! Mandar aqui um alôzão para minha amiga Suzana Carvalho, lá em Coronel João Pessoa, né? Tá ouvindo a gente, a pequena grande. Valeu, minha amiga, bom dia e muito obrigado aí pela sua audiência de sempre, né? Nossa amiga Suzana Carvalho, lá em Coronel João Pessoa. Francisco de Abdias, lá em Natal, meu amigo. Já eu atendo você. Célio, você prepare aí uma das antigas do Léo Magalhães para o nosso amigo Francis Mário Félix, lá das Crioulas. E uma do Amado Edilson, a mulher da blusa amarela, para o Eduardo, lá do São Pedro. E também para seu Zezinho, lá dos Purões. Tá ouvindo a gente e mandando aí para toda a galera que está ouvindo aqui o nosso programa, né? Muitíssimo obrigado mesmo pela audiência, pela sintonia. O pessoal dos Purões, né? É, Damiana, né? Marielda, Dona Expedita, o pessoal de lá que sempre escuta a gente, tá valendo, né? Bom dia, seu Zezinho.
6: Bom dia, compadre Tony. Lembrança aí para compadre Luiz Justino, Francisco Dias, Lúcia Lins, Manuel Bandeira, Pedrinho Paulinho, Ana Paula, João de Deus e Dona de Família, Francisco Dias de Abdias, na Grande Natal. Bom dia.
5: Valeu, seu Zezinho, pessoal dos Purões aí, ouvindo a gente, muito obrigado. Vamos lá. Bom dia, Eduardo, lá do São Pedro, né, que tá ouvindo a gente também. Francis Mário Félix, meu amigo, bom dia.
7: Olá, Tony, bom dia, aqui quem fala é aproximado aqui do Distrito de Crioulas. Tony, eu gostaria de ouvir uma música de Léo Magalhães, beleza, daquelas antigas.
5: Pronto.
7: Boa vez, viu? Passei pra mim. Estou aqui ouvindo aqui a difusora pelo aplicativo Rádio Neto aqui no celular, viu? Aqui
5: pronto. Na
7: Crioulas.
5: Valeu, meu
7: alô,
5: amigo.
7: Alô, Tony, meu grande locutor, você é um dos melhores locutores aí da cidade de São Miguel.
5: Valeu, meu amigo, obrigado aí. Bom dia, grande Francis Mário, lá das Crioulas. Tá valendo, né? Ouvindo a gente, tá show de bola. Eduardo do São Pedro, bom dia, meu amigo.
8: Oi, Tony, bom dia. Eu quero dar pro Zabaléu. Um feliz a todo mundo, todos os ouvintes.
5: Pronto.
8: E a você, a Selva faz a todo mundo do São Pedro.
5: Valeu, meu amigo. E um alô pra Priscila, né? Prima. Tá valendo. Pessoal aí do São Pedro, pessoal do Agreste, né? Da Boa Vista, pessoal que escuta a gente nos torrões também, né? Pessoal que escuta a gente em qualquer parte, né? Onde quer que você esteja ouvindo aqui o nosso programa, meu muitíssimo obrigado pela audiência e pela companhia. Já são 9h17. Música pedida é música tocada. Bom dia!

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1: É isso aí, beleza, tá aí, já são 9h29, tá aí, a músicazinha da Difusora ficou boa, não foi? Valeu, bom dia pra você que tá ouvindo e está sintonizando a gente. Agora vamos trazer mais três previsões astrológicas aqui dentro do nosso programa, né? Pra você que acompanha aí o programa Difusora, o Povo no Rádio. Vamos lá, né? Vamos já trazer aqui, deixa só agilizar aqui o negócio que dá certo, né? Meu muitíssimo obrigado mesmo a você que está ouvindo. Aí o negócio aqui deu errado, viu, Sérgio? Vai, mas deu certo agora. Vamos lá. Vamos trazer mais três previsões. Libra, Escorpião e Sagitário para você que acompanha o horóscopo do dia. Vamos lá.
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1: É hora do horóscopo do dia para você. Vamos trazer Libra, Escorpião e Sagitário, né? Alô, você de Libra, Libriano, Libriana, de 23 do 9 a 22 do 10. Sentimentos profundos ajudarão aí a receber o que precisa mudar na vida pessoal. Conversa com a família e também... converse com a família e também construa mais estabilidade nas relações. Novas amizades e a participação em um grupo irão ampliar suas perspectivas para o futuro. A partir de hoje, o orçamento ficará mais equilibrado. Avalie os negócios que surgirem. Boas oportunidades vêm aí pela frente, você de Libra. Alô, Escorpião, de 23 do 10 a 21 do 11. Olha aí, Escorpião, expresse os sentimentos e curta momentos carinhosos na vida a dois. Com Mercúrio e Vênus em seu signo, será aí mais fácil falar de desejos e também encantar quem se aproximar. Se estiver só, abra espaço para novos relacionamentos. Conversas também vão favorecer os negócios. Cuide da beleza, renove os looks e brilhe. O poder de atração e o magnetismo estão em alta hoje, você de Escorpião. Alô, você de Sagitário, né? Sagitariano, Sagitariana, de 22 do 11 a 21 do 12. Reserve um tempinho para refletir e compreender melhor os seus sentimentos. Um assunto antigo poderá ser solucionado em uma conversa reservada. As parcerias ganharão movimento com mais clareza, né, sobre o que cada um deseja. Um plano de viagem ou de estudo também irá avançar hoje. Descanse e se fortaleça interiormente antes de assumir novos compromissos. Ok, você de Sagitário, bom dia e boas vibrações. 9h32, daqui a pouquinho tem logo mais Capricórnio, Aquário e Peixes. Tá aí, para você que acompanha aí, né, tá aí as previsões astrológicas dentro do nosso programa. Minha amiga Marilda, lá dos Purões, muito obrigado aí pela audiência e pela sintonia, show de bola. Dona Fátima de Fernando mandou aqui uma mensagem pra gente, ela só não gosta que coloque no ar, viu, Célio? Vai mandando aqui um bom dia e desejando muitas coisas boas pra gente. Valeu, Dona Fátima, seu Fernando, o pessoal aí da Cachoeira que escuta a gente sempre. Célio, você prepara aí Preta com Beto Barbosa para o nosso amigo Francisco de Abdias, lá em Natal, ouvindo a gente. E uma das boas do Júnior Viana para Dona Cida, lá do Baixio, tá ouvindo a gente. Baixio dos Quincó, né, Dona Cida? Para animar aqui amanhã, né? Valeu. Grande Francisco de Abdias, bom dia, meu amigo.
2: Bom dia, Tom Oliveira. Um bom dia para vocês, Selvagem, Augustinho, todos que fazem aí a Difusora São Miguel.
1: Bom dia, meu
2: bom
1: amigo.
2: Bom dia. Passar aí a música pra mim hoje de Beto Barbosa, Preta, com Beto Barbosa, ficar na escuta.
1: Uhum.
2: Vai pra Osley, Seita Sul, Danço Corno Lagoa Nova, Babalu, São Severino. Babalu, Seita Lagoa Nova. Vai pra Lúcia ali, São Severino, Alzeni, seu Chico Barbosa, em Jaguari, dele, os dois filhos dele. E a filha dele aqui em Natal, saúde e paz pra todos.
1: Beleza.
2: Vai para João de Deus, da Leopoldina, lá no Santa Grécia.
1: Uhum.
2: Zezinho Zé Pedro, lá nos Purões. Chico Baiano, lá no Melo. E Chico Peba, e os colegas deles aí, saúde e paz para todos. Passar aí a música com Beto Barbosa Preta, vou ficar na escuta.
1: Valeu, meu amigo.
2: Uma boa quarta-feira para todos, saúde e paz.
1: Muito obrigado.
3: Oi, Tânia Oliveira, bom dia. Passar uma música para mim de Juliano, pode ser qualquer um, viu?
1: Uhum.
3: Quem te Renato escuta.
1: Pronto, dona Cida.
3: Na luta, fui essa noite pra... pra poção, que é a coisa mais linda do mundo.
1: Beleza.
3: Coisa bonita, parece que tá toda por lá dentro. Um bom dia, abençoado.
1: Valeu, dona Cida. O pessoal do Baixio aí ouvindo a gente, Veroneide, Vanessa, né, também, sempre ouvindo a gente. Meu muitíssimo obrigado aí pela grande e honrosa audiência de sempre, né? Pessoal bom que nos escuta aí em toda a região. Nila de Doutor Severiano, minha amiga. Bom dia, já eu atendo você também, viu? 9h34. Para você, música pedida é música tocada. Bom dia.

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16: Olha aí, beleza, já são 9h48, estamos de volta, né? Bom dia para você. Vamos trazer agora, né, Célia, as últimas previsões astrológicas para esta quarta-feira, com o quê de quase quinta. Vamos lá, né? As previsões astrológicas para esta quarta-feira, as últimas...
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16: É isso aí, as últimas previsões, Capricórnio, Aquário e Peixes, ok? Vamos lá. Alô, você de Capricórnio, capricorniano, capricorniana, de 22 do 12 a 20 do 1. Esse é o meu, viu? Vamos lá. Rapaz, aparece uns negócios aqui que ave maria aí. Vamos lá, deixa só atualizar aqui que dá certo. Parece aqui uns bug, né? É, parece vírus, mas dá certo aqui nesse site Metrópolis. É onde a gente... É, pega o horóscopo do dia. Vamos lá, Capricórnio, Aquário e Peixes, as últimas previsões para esta quarta-feira. Alô, você de Capricórnio, capricorniano, capricorniana, de 22 do 12 a 20 do 1. Olha só, esse é o meu, viu? Conversas com amigos vão trazer informações úteis para retomar um novo projeto. É, meu amigo. Aprofunde as trocas, né? E se aproxime de quem tem interesse em comum. A rotina pedirá ajustes para acomodar os novos planos e os cuidados de saúde. Um acerto financeiro poderá avançar com mais facilidade. Organize os compromissos e conte com bons apoios. A carreira está em ascensão. Ok, você de Capricórnio, bom dia. Alô, você de Aquário, aquariana, aquariana, de 21 do 1 a 19 do 2. Conte com argumentos imbatíveis para negociar e apresentar suas ideias. A partir de hoje, Mercúrio vai facilitar as comunicações profissionais e também os contatos. Brilhe nas reuniões de trabalho e dê andamento ao novo projeto. À tarde, a criatividade ganhará mais força. As parcerias também darão aí movimento ao dia e também motivação. Some talentos e conquiste mais espaços. Ok, você de Aquário, bom dia e boas vibrações. O último signo do zodíaco. Alô, peixes, de 20 do 2 a 20 do 3. Planos de viagem ou de estudo irão ampliar os seus horizontes. Uma conversa com alguém de longe vai trazer uma perspectiva diferente para um assunto antigo. A casa e a família ganharão mais emoção. Compartilhe os sonhos e conte com o suporte de pessoas queridas. Confira o orçamento antes de assumir novas responsabilidades financeiras. Mudanças serão positivas. Ok, você de peixes, bom dia e boas vibrações. Tá aí, essas foram as últimas previsões astrológicas para esta quarta-feira, hoje, 30 de setembro de 2026. Ok? Bom dia, bom dia. Sai, você prepare uma da Rosana para nossa amiga Suzana Carvalho, lá em Coronel João Pessoa, né? Ouvindo a gente. Aí você prepara Teixeirinha, parabéns, né? Vamos atender nossa amiga Aldenora, lá do Sabino Leite. E também Raiz Saia Rodada, lá de nós, Filho do Mato, para o nosso amigo Adriano, lá do Alto Santa Teresa, né? O homem é bom, tá ouvindo a gente por lá, sempre participando. Minha amiga Suzana Carvalho, a pequena grande, lá de Coronel João Pessoa, bom dia.
17: Olá, meu jovem Tony, passa qualquer sucesso aí da Rosana para oferecer a todos que estão na escuta do seu programa, fica com Deus.
16: Pronto.
17: Tenha uma quarta-feira abençoada.
16: Valeu, Suzana. Bom dia, minha amiga. E obrigado aí pela audiência e pela sintonia.
18: Bom dia, dona Oliveira.
16: Bom dia, Aldenora.
18: Do Sabino Leite. Eu gostaria que você passasse. Quero registrar o aniversário do meu irmão, que é o Miguel.
16: Miguel tá aniversariando hoje.
18: Gostaria que você passasse aquela música com Teixeirinha.
16: Parabéns.
18: Feliz aniversário. Eu, Chico Doia, Luzimar,
16: uhum.
18: A Juscelene,
16: tá certo.
18: Oferece essa música para ele. Deus dê muitos anos de vida para ele.
16: Valeu, minha amiga.
18: Paz, saúde e felicidade.
16: Aí sim, beleza.
18: E tudo de bom para você e para todos da rádio. Eu sou Miguel Arcanjo, por três vocês.
16: Nós
18: aí,
16: todos, né?
18: Nós.
16: Valeu.
19: Bom dia, Tom Oliveira. Bom dia, ouvinte da Difusora de São Miguel. Estamos aqui ligadinho.
16: Meu amigo Luiz Cláudio, lá em Brasília.
19: Agora acabou a festa, me matando saudade. Ainda assisto toda noite.
16: É verdade, meu amigo.
19: Alôzão Palmir de São Miguel. São Miguel Zé Bicão, a turma Semente do Alto, Grupo
16: uhum.
19: Santa Teresa.
16: Certo.
19: Menino ligadinho, tá ouvindo aí. Então, bom dia, Tom Oliveira.
16: Valeu, meu
19: bom
16: amigo.
19: Bom dia a todos.
16: Grande Luiz Cláudio, lá em Brasília, viu? Escuta a gente direto. O homem é bom. Bom dia, meu amigo Adriano do Alto.
20: Bom dia, meu amigo Tom, meu amigo Célio Vaz. Queria ouvir a música com Raiz Saia Rodada, Filho do Mato, para mandar para meu grande amigão Célio de Eliseu. Minhas duas amigonas, Dalva, Maria e
16: tá
20: toda
16: certo.
20: A galera que está de rádio em sintonia.
16: Uhum.
20: Aquele alô, aquele abraço, aquele bom dia.
16: Valeu, meu amigo. Muito obrigado. Grande Adriano, lá do alto. O homem é bom, viu? Tá sempre ouvindo a gente participando aqui do nosso programa. Já são 9h55. Ótima quarta-feira, né? Música pedida... É música tocada. Bom dia, bom dia.

0: É isso, tá aí, você ouviu aí, Raiz Saia Rodada, é lá, é de nós, né? Filho do Mato, foi aí para o nosso amigo grande Adriano, lá do Alto Santa Teresa, né? Meu muitíssimo obrigado aí pela sua audiência e pela sua sintonia. Célio, vamos trazer umas duas notícias aí, para o ouvinte também ficar informado dentro do nosso programa, né? Para a gente dar continuidade e já atender aqui mais pedidos musicais, porque ainda tem um bocado. Vamos lá, né? Vamos trazer umas duas notícias para o ouvinte também ficar informado aqui dentro do nosso programa Difusor O Povo no Rádio. Beleza? Já são 10:06. Bom dia.
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0: É isso aí, é hora de notícia, meu amigo. Aqui para você que gosta de ficar informado também dentro do nosso programa. Olha só. Olha só. 1 milhão de votos estão indefinidos, né? Estão indefinidos aqui no Rio Grande do Norte. É gente, viu? É. Vamos ver quem vai levar as duas vagas para o Senado. Isso mesmo. Olha, em todas as disputas que vão ocorrer no domingo que vem e os diversos cargos para os quais os eleitores vão escolher os seus representantes, pensamos que a eleição para o Senado é a que está mais aberta ainda, né? Olha só. Alguns podem perguntar se a eleição mais aberta não seria a de deputado, considerando aí que o número de indecisos é bem maior. Mas a disputa pelo Senado, porém, tem aí uma particularidade importante. São duas vagas, e cada eleitor pode votar em dois candidatos. Isso mesmo. A oportunidade, a imprensa, né, mais precisamente o blog do xerife, né, que é de Caicó, do Robson Pires, teve a oportunidade de conversar com o candidato Rafael Mota, isso mesmo, nesses dias, falando aí a respeito das expectativas para a disputa do dia 4. Ele perguntou a ele sobre as chances e Rafael apresentou alguns argumentos que se encaixam na lógica de que a corrida pelo Senado permanece em aberta. São 4 candidatos que são considerados fortes, ou 5, né? Stevenson Valentim, Rafael Mota, Zenaide Maia, Samanda do PT e Coronel Hélio, meu amigo. Aí nessa disputa aí, ainda tem 1 milhão de votos indecisos para o Senado. Aí para onde pender, né? Como diz no popular. Entre os principais nomes que disputam as duas vagas, Rafael Mota foi o último a entrar na corrida. Seu partido, o PDT, anunciou sua candidatura já no final de abril. Diferentemente de Stevenson Valentim e Zenaide Maia, por exemplo, que trabalham suas reeleições há vários anos, né? Já estão no mandato, estão completando, né? Vão completar 8 anos de mandato os dois e são candidatos à reeleição. Aí vamos ver nessa disputa como é que vai ser, né? São duas vagas e 5 candidatos competitivos. Vamos ver quem vai levar as duas vagas, né? Olha só. Uma nova rodada de pesquisas, né, do Instituto Meio Ideia, realizada entre os dias 25 e 28 de setembro de 2026, mostra o presidente Luiz Inácio Lula da Silva e o senador Flávio Bolsonaro do PL tecnicamente empatados em todos os cenários para a eleição presidencial, tanto no primeiro turno como no segundo. O negócio está arrochado, viu? No primeiro turno, estimulado, Lula registra 39,4% das intenções de voto, enquanto que Flávio Bolsonaro aparece logo em seguida, né? Com 38,4%, meu amigo. Um ponto de diferença. A diferença encontra-se dentro da margem de erro. Aí, na sequência, aparece aí Augusto Cury do Avante com 6,7%, Renan Santos do Missão com 4,5%, Ronaldo Caiado do PSD com 4,4% e Romeu Zema do Novo com 3,5%. Os demais candidatos somam menos de 1%. Votos brancos, nulos e eleitores que não votem nenhum somam 0,7% e 1,5% não souberam responder. Para o segundo turno, o cenário permanece de forte polarização e empate técnico entre Lula e Flávio Bolsonaro. Lula tem 48,5% e Flávio 48% dos votos. Meio ponto de diferença, né? Brancos e nulos somam 21% com 1,5% de indecisos. Na pesquisa espontânea, quando nenhum nome é apresentado ao eleitor, o cenário também é de empate técnico. Olha só, sem ser estimulado, né? Sem dizer o nome de ninguém. Nesse cenário aí, Sem ser estimulado, Lula tem 31,5 e Flávio Bolsonaro 30,5. Meu amigo, meio ponto, né? Olha só, o percentual de eleitores que não sabem quem vão votar saiu de 26% na rodada anterior para 17,5, enquanto que brancos nulos totalizam 7,5. Foram entrevistados por telefone 2 mil eleitores com 16 anos ou mais em todo o país, de 25 a 28 de setembro. A margem de erro é de 2,2 pontos percentuais para mais ou para menos, e o nível de confiança é de 95%. A pesquisa está registrada no Tribunal Superior Eleitoral sobre o número BR-08706/2026. Tá aí, meu amigo, o negócio tá sério, viu? Vamos aguardar, né? O primeiro turno é domingo, né? Vamos ver aí. Já dá para ver quem vai passar pro segundo turno, né? Pelas perspectivas e pelas pesquisas registradas aí, já dá para ver assim quem é que vai pro segundo turno. Agora, vamos ver como é que vai ser, né? Dando empate técnico aí de todo jeito, meio ponto, um ponto, e a mais de dois aí, meu amigo. Vamos ver quem é que vai passar em primeiro lugar, né? Na frente, como eu disse. É isso mesmo. Olha, sério, prepara aí, deu certo com o Amado Batista para nossa amiga Antônia, lá do Sabino Leite, nossa amiga, né? Sempre ouvindo a gente e participando aqui do nosso programa. Grande ouvinte que participa todos os dias, né? E vamos atender também aqui nossa amiga Marielda, lá dos Purões. Isso mesmo. Vamos atender aqui logo essas três para ir desafogando aqui para poder dar tempo. E minha amiga Heloísa, lá da Rua das Freiras, como é conhecido. Querendo ouvir, Sérgio, Menina Veneno com Hit. Essa daí é das boas e das antigas, né? Valeu, valeu. Seu Chico Barbosa em Jaguaribe. Bom dia, meu amigo. Eu atendi o senhor hoje, daqui a pouco eu mando o que o senhor está pedindo aqui. Valeu, muito obrigado aí pela sua audiência. Vamos lá. Bom dia, minha amiga Antônia do Sabino Leite.
2: Bom dia, meu amigo Tonho Oliveira. Aqui é Antônia do Sabino Leite. Tonho, eu gostaria de pedir a música com Amado Batista, que ela deu certo, sim.
0: Deu certo.
2: Eu ofereço a meu esposo Zé Matias, minha mãe Expedita, meu pai Zé Guilherme, minha irmã Francisca, e Purões, a minha irmã Zélia no Alto Santa Tereza, meu filho JP Pintura, minha nora Ivaneide, meus três de São Paulo, né, de Zé Caíque. Ofereço a meu filho Bruno, minha nora Caliane.
0: Quem mais?
2: Meu esposo Zé Matias, a minha irmã Manel, minha cunhada Celinha Pereira, a minha irmã Tuca no Guardado, minha cunhada Nineide. Ofereço a você também, a Célio Vaz. Uma ótima quarta-feira, Tonho. Abençoado para nós todos, com saúde e paz. Tudo de
0: valeu,
2: bom,
0: minha
2: viu?
0: Amiga Antônia. Bom dia.
3: Bom dia, Tonho Oliveira. Aqui é Maria do Cipurão. Estou ligando para pedir a música Borboleta Azul com Amado Batista. Ofereça meu
0: pronto,
3: esposo
0: daqui a
3: Zé,
0: pouco
3: minha mãe, minha tia Francisca Lourenço, Dona Expedita, minha amiga Lúcia na Cachoeira, Dona Zilma nos Barreiros, a minha sogra Dadá, Nezinha, Besouro, e a você, a Geraldina, Sério Vaz, a todos da rádio.
0: Valeu, Marilda.
3: Obrigado por você ter me dado um bom dia hoje.
0: Bom dia.
3: Tudo de bom pra você, que Jesus lhe abençoe.
0: Valeu.
3: Bom dia, Tonho Oliveira, aqui é
0: Marilda. Marilda lá dos Purões, né? Participou aí com a gente, meu muitíssimo obrigado. Minha amiga Heloísa, lá na Rua das Freiras, né? Como é conhecida, ela tá ouvindo a gente e querendo ouvir Menina é Veneno, né? Com o Hit, né? Muito obrigado aí pela audiência, nossa amiga Heloísa, lá na Rua das Freiras.
4: Bom dia, Tony. É Heloísa. Toca pra mim Hit.
0: Pronto, ela mandou aqui o texto. Menina Veneno. Valeu, minha amiga. Muito obrigado aí pela audiência e pela sintonia de sempre, né? Nossa amiga Heloísa, na Rua das Freiras, como é conhecido, sempre participando e ouvindo o nosso programa. Já são 10h14. Bom dia, música pedida é música tocada.

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1: Olha aí, 10h31, né? Estamos de volta aí com você, né? Para você, continuando aqui o nosso programa. Muito obrigado aí pela audiência. Enquanto a gente dá um recadinho aqui, Célio, se prepare aí o Filho do Vaqueiro, né? Para Dona Socorro da Lagoa Nova. Também Ciúme Bobo com Beto Ribeiro para a Índia do Brasil, lá em Piracicaba, também mandando mensagem aqui para a gente. E Zezé de Camargo e Luciano para o nosso amigo Dedé. É, ouvindo a gente lá em São Paulo também, viu? Através do Rádios Net, show de bola. 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Homem é bom também, viu? Valeu, grande Dedé. Sempre ouvindo a gente também, né? Dona Socorro da Lagoa Nova, bom dia, minha amiga.
2: Olá, bom dia. Dona Oliveira, eu quero pedir hoje o Filho do Vaqueiro. Vou fazer isso aqui, alô. Alô, Celência, alô, Celina, alô, Celina. A sua Chico Barbosa. E o filho dele, Jaguaribe. A filha Natal. A mãe dela, Dona Antônia. Ofereço a meus irmãos lá em Jaguaribe, minha irmã lá em Jaguaribe, meu cunhado, meu sobrinho. Ofereço a...
1: Quem mais?
2: Ofereço a minha irmã lá em São Bertão, minha sobrinha. Ofereço a seu João de Deus, Dona Leopoldina, a Rafaela, a Zé de Astolfo, Chico de Abidei Natal, seu Chico Baiano lá no Melo, Rosilei no Cita Açude. Ofereço a todos que estiver na escuta. Tenham um dia abençoado por Deus. Fico com Deus. Tchau.
1: Valeu, Dona Socorro. Muito obrigado aí o pessoal da Lagoa Nova, né? Ouvindo a gente sempre, sempre na sintonia do nosso programa, né? Muito obrigado. Nossa amiga Índia do Brasil, bom dia.
3: Bom dia, Tony Oliveira. Bom dia, ouvinte da Rádio Difusora. Eu sou a Índia do Brasil, aqui de Piracicaba, passando por aí para desejar uma excelente quarta-feira para todos que já estão na sintonia do seu programa e também para pedir a música com Beto Ribeiro, Ciúme Bobo.
1: Ciúme Bobo.
3: Eu ofereço para você, para Lúcia Gervásio, para Elisete, para o Luiz Cláudio em Brasília e para todos que estão ligadinho, ligadaço no programa Difusora, o povo no rádio.
1: Valeu, minha amiga.
3: Beijo, beijo.
1: Bom dia. Tá aí, Índia do Brasil, né? Lá de Piracicaba, em São Paulo. Nosso amigo Dedé também, né? Tá ouvindo a gente. Dedé é gente boa demais. Ele é lá do São Joaquim, só que tá em São Paulo, né? E escuta a gente sempre, sempre. É o grande Dedé Bezerra. É. Ele mora lá em Bragança Paulista, né? Em São Paulo. Ouvindo também a gente. Bom dia, meu amigo.
4: Bom dia, Tony. Tony é o Dedé de Bragança. Queria pedir a música de Zezé de Camargo e Luciano. Cama de Capim.
1: Pronto, meu amigo.
4: E aqui eu ofereço pro Zé, ofereço pro Antônio. E aí eu ofereço pra minha mãe aí no sítio São Joaquim, Lia, Leidiane, Edicleuto, Cleito Lagoa, Chico Peba.
1: Uhum.
4: E para você e todos que estão ouvindo aí a difusora de São Miguel.
1: Beleza, meu amigo.
4: Antônio, ficou muito bonito aí a novela de São Miguel Arcanjo, hein?
1: Isso.
4: Eu assisti ontem.
1: Uhum.
4: Aliás, eu me assisti nesses dias, né? Muito bonito.
1: Valeu, Dedé.
4: Parabéns para vocês aí.
1: Valeu, meu amigo.
4: Tá bom? Obrigado, hein?
1: Muito obrigado a você aí. Grande Dedé lá em Bragança Paulista, né? Ouvindo a gente. Obrigado aí pela audiência de sempre. Já são 10h36, meu amigo. Ótima quarta-feira. Música pedida é música tocada. Bom dia.

0: Olha aí, já são 10h49. Lembramos, né? Toda a comunidade está sendo convidada para participar logo mais à noite, a partir das 19 horas, né? 7 da noite, da missa lá no Cruzeiro de Frei Damião, né? Missa em homenagem ao Frei Damião, ali no Cruzeiro de Frei Damião, lá no Cemitério Novo, a partir das 7 horas, né? Como é tradição, todo final de mês, né? Tem a missa alusiva ao Frei Damião. Toda a comunidade está sendo convidada aí para participar. Hoje, logo mais a partir das 19 horas, 7 da noite. Ok? 10h50. Célio, você prepara aí, José Roberto, minhas qualidades, né, meus defeitos, para minha amiga Maria Rita, lá da Cachoeirinha. Obrigado aí pela audiência e pela sintonia, minha amiga. Show de bola.
1: Bom dia, Tony. Isso aqui é Maria Rita da Cachoeirinha. Ei, toca para minha música de Zé Roberto. Minhas qualidades.
0: Pronto.
1: Oferecer para meu esposo Zé Nogueira. Vai para minha irmã Marcelina e para todos que estão na escuta do programa. E
0: pronto.
1: Vai para você, Sérgio Vaz, e a todos que estão ouvindo o seu programa. Tenha
0: pronto.
1: Um bom dia, um bom trabalho.
0: Valeu, minha amiga. Bom dia. E obrigado aí, Maria Rita, pessoal da Cachoeirinha, né? Dona Maria, Graciane, seu Luiz Lopes, o pessoal da Cachoeirinha que escuta a gente. Célia, se der tempo, você prepara a Roberta Miranda duas taças para minha amiga Valdete e também para Ubaldina, lá no Carrasco, em Coronel João Pessoa. E a inveja mata para seu Daniel Peixoto e todo o pessoal aí que escuta a gente. Valeu, né, meu amigo? Obrigado você, meu amigo, minha amiga, pela audiência e pela sintonia, né? A gente agradece. Daqui a pouquinho tem Raimundo Loia e Luiz Justino com o programa Violas e Repentistas. E a gente volta amanhã, né? Logo após o horário eleitoral gratuito e obrigatório. Amanhã é o último dia, né, Célio Vaz? Do horário eleitoral. Amanhã é quinta, né? Encerrar o horário eleitoral. A gente... É 7h27, 7h30, a gente tá por aqui. Valeu? Muito obrigado pela audiência. Continue na sintonia aqui da Rádio Difusora. Daqui a pouquinho tem Raimundo Ló e Luiz Justino com o programa Violas e Repentistas. Valeu, gente. Muito obrigado mesmo. Uma ótima quarta-feira. Amanhã estaremos por aqui. Valeu? Tchau, tchau, tchau. E até lá!

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1: Bom dia, São Miguel, bom dia, região. A partir de agora, você vai ficar com mais audição do programa Violas e Repentistas. Presença da dupla de horário de Juninho e Raimundo Loya. Meu amigo Sérgio Vaz, ali na Sonoplastia, Tono Oliveira, ali por fora. Um bom dia para todos os ouvintes do Ceará, do Rio Grande e da Paraíba. Hoje, uma quarta-feira, dia 30 de setembro. O mês já foi embora. Um abraço para todos vocês. Bom dia, poeta.
2: Bom dia, poeta. Bom dia, Sérgio Vaz. Bom dia, os ouvintes, amantes da cantoria. Você que se liga com a gente todos os dias. Aqui no programa Violas e Repentistas, através da Difusora de São Miguel. Um abraço para todos vocês, esses ouvintes maravilhosos, sempre acompanhando a gente todos os dias. E a gente vai dedicar esse estilo do programa a todos vocês que sigam aqui na Difusora de São Miguel. Um abração carinhoso para todo esse pessoal bom. Eu é disso, Dona Pedrinha de São Gonçalo, esse casal maravilhoso. Dedé e Dona Lúcia, na 13 de maio. Seu Silvio Herbaus, aí na Cachoeira. Dona Cotinha, toda a família. Todo esse pessoal bom aí da 13 de maio. Sempre ligado com a gente. Vocês aí do no Sabino Leite. Um abraço para todo esse pessoal bom. Vamos cantar, né,
1: Pedro? Bom dia, seu Neto Marcolini, Dona Frasquinha, ali na Lagoinha. Um abraço para o senhor e para toda a sua família. Seu Edival, Paulo, aí do sítio Retiro, toda a família do seu Edival. Um bom dia para todos vocês.

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1: Vamos dedicar esse estilo do programa já cantado. Nosso amigo Carlos Gomes lá em Jaguaribe, lá na Pousada Chicão. Um abraço pra você, toda a família. O poeta Neto Bezerra, a esposa dele lá em Jaguaribe. A toda a família, todo esse pessoal do Vale Jaguaribano, vocês aí de Pereira, vocês das Vertentes, muita gente boa assistindo nosso programa também nas Crioulas, os amigos da Lagoa Nova, minha amiga Cis Preto lá nos Torrões. É, um abraço pra todos vocês aí, nossos amigos, rapaz aí também, seu Neto Marcolina na Lagoinha, a esposa dele, meu amigo Fernando lá em Natal e toda a família, Chico de Abdias, pra ele, meu amigo Zé da Trivo, do Nelita, lá na Serrinhos Marinheiro. Um abraço pra vocês aí, a dedicação do programa. Dedicar também a todo esse pessoal bom que está ligado conosco aí no Cid Galinhas. Meu amigo Lauro, Dona Iraci, esse casal maravilhoso. Abraço, Lauro, Dona Iraci, essas pessoas que eu quero muito bem. Raimundo Amaral, toda a família. Nosso amigo Geraldo Felipe e família, rapaz. Geraldo Felipe, gente boa demais, sempre ouvindo do nosso programa aí no Cid Galinhas. Um abraço pra todos vocês aí, toda a família Santana, todo esse pessoal bom ligado com a gente, aí do São João, vocês aí da Muriçoca, vocês aí do Capote, Chigato, diz que aumenta o volume do rádio, né, poeta? Todos os dias. É, um abraço pra todo esse pessoal bom aí do Sítio Arba, do Nozinho e toda a família, a todos vocês, toda a minha família, no modo geral, a todo esse pessoal bom ligado com a gente todos os dias. A gente só tem que agradecer nosso amigo Criatura lá no município do Venha Ver, lá no Sítio Rufino. Um abraço pra ele e toda a família, todo esse pessoal bom ligado com a gente. Poeta Davi Bessa aí do Sabino Leite, a Fátima do Ceni, a toda a família do poeta Davi Bessa aí no Sabino Leite, a todo esse pessoal bom aí do Vila Oiteiro, muita gente boa. A gente só agradece aí a vocês pela audiência.
0: É isso aí, poeta. Quero mandar um bom dia aqui em São Miguel para o poeta Aldo Bezerra, mais conhecido por Alto dos Balaios. Um abraço pra você, meu irmão, e pra toda a sua família, meu amigo.

Jacinto, Calvão e a família. É, meu amigo, seu Hilário aí nas galinhas e a dona Iraci, a nosso amigo Geraldo Felipe, a dona Suzana, Luizão de Corpatia sai do capo, foi qualquer canto que você encontra, eu acho que o Luizão deu uma subida, nunca mais vi Luizão. Um abraço para todos vocês aí da região do Capo Fundo, da Lagoa do Subirume, o meu amigo Chico de Altamiro e dona Raimunda, toda a família Chico de Altamiro, um abraço. Abraçar aqui o meu amigo Xuxa ali no sítio Varrelo, meu amigo Chico Xavier aí no sítio Melo, seu Chico Baiano, que é vizinho de seu Chico Xavier, um bom dia para todos vocês aí. Dona Socorro ali na Lagoa Nova e a família dela, meu amigo Assis Preto, Chico Preto aí dos Torrões, um bom dia para todos vocês. Mandando um bom dia para meu amigo João de Deus, do Agreste de Cima, dona Leopoldina, Rafael e Guilherme, Zé de Mosé, mais conhecido por Zé Baixinho, Maria, um abraço para todos vocês. Celinho, você vai parar aí com

0: parabéns de Benjamin, o seu outro irmãozinho, de Mariana, a sua irmã, do seu pai Natália e Ricardo, dos seus outros primos e um dos seus avós, da sua bisavó, minha mãe, o bisavô dele, eu sou o Zé Lopes, e das suas tias, dos seus tios e de toda a vizinhança. Preparei a canção de aniversário aí com os nonatos para nós tocar. Dia de aniversário para nós tocar daqui a pouquinho. Quero mandar um bom dia para meu amigo Silivério Barro, ali na Vila Cachoeira, toda a família do seu Silivério Barro. Dedé do Saudoso Raimundo Franco e do Nalúcia, ali na 13 de maio. Um abraço. Um abraço aqui, Chicão, do Zé de Doca, ali do Barro Toda Barbosa, Dona Margarida, Alex Apedado, da Giovana, Antônio do seu Joca Ribeiro, vizinha Cachoeirão, Caguei São Miguel. Quero mandar um bom dia para meu amigo, seu Antônio do Boio, lá no Sítio Conceição, aí na região de Pereira. Pro Eternope, Dona Antônia, em Pereira. Um abraço para todos vocês. Mandando um bom dia para meu amigo, seu Zezinho do Zé Pedro, ali dos Purões, e toda a família do seu Zezinho, seu Chico Sabino, ali na Cachoeirinha. A minha mãe, ali na Mucuná, Graça, Margarida, Bárbara, Rui e a Paula, Zé Sérgio Queiroz e a Lúcia, Raimundo Mucuné, Damiana. Um abraço para todos vocês, Chico de Zé de Celeste, Antônio, ali no Agreste, Gracinha e Maria. Um bom dia para todos vocês, meu amigo Raimundo Vaqueiro, ali nos Barreiros, Zé Caboclo e toda a família dele, ali no Sítio Barreiro, nos Barreiros. Um abraço para o senhor e para toda a sua família. Abraçando aqui o senhor Vicente Rufino, se estiver no programa. Ali no Sítio Cruz, a todos vocês aí da Cruz, aí da Lagoa Nova. Um abraço para todos vocês. Dizer que estarei cantando com o poeta Pedro Lourenço no dia 11, ali na Cachoeirinha. Depois do asfalto, ali uns 500 metros na entrada que vai para Mucunã, no pé da ladeira, na chácara de Ocimali, um ponto muito bom. Ele fez deu um bar lá e fez um ponto muito bom. A partir de 2 horas da tarde estarei lá, se Deus quiser, eu e o poeta Pedro Lourenço. Dia 11, eu acho que é dia 11, ali na Cachoeirinha, a partir de 2 horas da tarde. Quero mandar um bom dia para meu amigo Dedé Palheta, ali no São Pedro, e toda a família dele. Mandando um bom dia para meu amigo Eduardo, ali no São Pedro. Um abraço para você, Eduardo. Quero mandar um bom dia para o meu amigo Lulu, lá na Boa Vista, de Chiquinho Cipriano e família, minha amiga Fátima na Lagoa de Dentro, a Doquinha, a Tia Socorro Lopes e família. Um abraço para todos vocês. Seu Adelso aí na Lagoa de Dentro, e Adelcinho, de toda a família de Adelso. Um bom dia para todos vocês. Abraçando aqui o meu primo lá em São Paulo, Nilton Tomás, Dona Lindalva, a esposa dele, ao filho do casal, meus outros primos aí na capital Bandeirante, Terezinha Franco aqui em São Miguel, Deus Célia, Deus Bar, Miguel do Zé Dito, que é a gente, Terezinha. Um abraço para todos vocês. 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Um bom dia para eles e para todos os familiares deles. Poeta.
1: 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Um abraço, pessoal bom do Sítio Cedro, Chico Lá e família, também discutindo o programa, gente de Zefinha, todos vocês, meu amigo do Ceni e família, esse pessoal bom é ligado com a gente também, todos vocês aí do Sítio Cedro, vocês aí do Sítio Aba, Dião e Jandira aí do Sítio Aba, um abraço pra vocês aí, toda a família, todo esse pessoal bom ligado com a gente, a todo o pessoal bom que está ligado aqui com o programa Violas e Repentistas. A gente dedica a todos vocês. E quero dedicar essa canção também, poeta, a minha neta também hoje está completando um ano hoje, viu? Completando, rapaz, 2 aninhos de idade aí.
0: Meus parabéns.
1: E vai para ela também essa canção de aniversário. Outros aniversariantes do dia. Ela recebe os parabéns dos pais, que é Patrícia e Pedro Paulo, dos avós, esses que nos falam, Raimundo Lóia, Nilda, toda a família. As irmãs, Amanda, as tias Imaculada, Amanda e Clarissa, toda a família, todo o pessoal hoje está comemorando essa data. E que Deus abençoe. E que sempre brilhe uma estrela no caminho de cada aniversariante do dia. É isso que eu desejo para todos vocês. Nem só aqui, né, poeta, que o mundo é grande, tem muita gente completando o ano hoje. E é os votos que a gente deseja a todos vocês. Muita felicidade e muita saúde, viu? Um abraço para todos vocês. Essa linda canção aí na voz dos Nonato, para todo esse pessoal bom.
0: Se tiver do jeito aí, Celinho, pode tocar.

0: Volta mais uma vez, assim vocês viram essa canção de aniversário. É, na voz do Donato, mandando um bom dia para o poeta Chico de Aline, Fato, para o Eduardo Santo Tereza, que veste do programa, toda a família de Chico. Meu amigo Luiz Preto, seu Luiz Preto e Dona Antônia, ali na 13 de maio. Poeta Francinilce, Dona Zefinha, um abraço. Mandando um bom dia para meu amigo Leo, ali no sítio Abra, Dona Osira, aqui em São Miguel. Nosso amigo Luzimar e a esposa dele. Meu amigo Chico Gato, ali no São Joaquim, toda a família de Chico. Um abraço a todos vocês aí do São Joaquim, que estão na escuta do programa.
1: Sai para vir cá também. Programa todo pessoal bom aí. Sítio Pau Branco, todos vocês, todos os colegas que estão na escuta do programa. A todo esse pessoal bom, vocês aí da cidade de Canto, o poeta Milton Rodrigues, esposa dele, toda a família. Os amigos aí do Dr. Severiano, Antônio Loia, da escuta do programa e toda a família. Governador Petronilho, Lastanha. Titinha, esposa. Nosso amigo Denis e Pipio lá na Vila Nogueira. A meu amigo Kai, toda a família. Todo esse pessoal bom aí. Nosso amigo Marcelo, rapaz. Um abraço para todos vocês. Sempre ligadinho com a gente todos os dias. Vocês de Merejo. Nossos amigos aí, Juarez Ribeiro. Seu Deca Ribeiro, meu amigo. Eudes Ferreira. Todo esse pessoal bom aí do Guardado, seja de Pé de Serra, nossos amigos aí também da Cachoeira, todos nossos amigos do Água Dantas, nossos amigos aí dos Purões, muita gente boa assistindo nosso programa. Sou Raimundo Maia aqui no Alto Santa Teresa, meu amigo Zé Galego aí no Alto Santa Teresa, toda a família, todo esse pessoal bom ligado com a gente.
0: Mandando um bom dia pra comadre Maria Selma ali da Baixada, Valdeir, Deliel, eu creio que tá tão por aí. Um abraço pra todos vocês. Esse programa da gente é feito de improviso. Eu faço o que é preciso, tirando o verso da mente. Com Raimundo em minha frente, eu quero.

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0: É isso aí, poeta. Vamos dedicar o programa a todos os ouvintes, agradecendo aí pela audiência, agradecendo a Deus por todo dia estar aqui. E agradecer a cada um de vocês que seguiu com a gente aqui no programa Difusora, aqui na, diretamente da Difusora, programa Violas e Repentistas, todos os dias.
1: Poeta, deixa eu mandar um bom dia aqui.

0: e amanhã a gente lembra, um abraço a todos.
1: É isso aí, o programa chegou ao ponto final, contou com seus titulares, Raimundo Eloy, o poeta Luiz Justino, meu amigo Célio Vaz, ali na Sonoplastia. Fiquem todos com Deus, que a gente vai com ele, amanhã a gente promete voltar, se Deus quiser. Tchau, tchau.
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1: Eu tô aqui na Rádio Difusora M de São Miguel, junto com você, lógico, vivendo as emoções do futebol, depois de um feriadão ontem, né? Depois de um feriado ontem, estamos de volta com as novidades esportivas, novidades fresquinhas para você. Olha, tá chegando a hora, hein, gente? Tá chegando a hora do campeonato municipal. Domingo, as eleições, segunda dia 5, Vanilson e Leonardo já entram em ação para trabalhar nos bastidores para o campeonato municipal. Esse ano serão 12 ou 15 times que vão brigar pela taça Joãozinho Barbosa. O campeonato esse ano vai ter uma novidade esse ano. O Congresso Técnico será transmitido ao vivo pela rádio e TV ASECAM em cadeia com outras emissoras pela região. O Congresso Técnico acontecerá na Câmara Municipal, vai ser à noite e, repito, a gente vai transmitir ao vivo. Vamos estar eu, Vanilson, Leonardo, vamos estar ladeado de 12 ou 15 dirigentes para darmos início ao certame municipal, o segundo da nova gestão. Em outros municípios, olha, das 16 equipes que vão disputar o torneio em Coronel João Pessoa, 12 são potiguares, 12 são aqui do nosso estado, né? E é as alegrias aí, é as alegrias voltando ao Rosenão em Coronel João Pessoa, com a efervescência dos pessoenses. A gente sabe que o estádio de Coronel faz bastante tempo que não aconteceu um evento, e agora vai ter um com 16 times para a alegria do torcedor. São dois times da Peapareri Beabá, Tanques e Esperança, e tem dois cearense. Esses quatro, os dois cearense e os dois paraibano, juntam-se aos 12, aos potiguares, para a disputa desse grande torneio que terá a realização, a organização do coordenador do esporte de Coronel João Pessoa, o Reginaldo Queiroz. Voltando para São Miguel, o campeonato municipal, voltando a falar do municipal, Vanilson e Leonardo. Eles têm 30 dias a contar, a partir de segunda-feira a contar, eles têm 25 dias para fazer a bola voltar a rolar no estádio o Torquatão, tá certo? Então você vai fazendo as contas aí, torcedor e torcedora, vão fazendo as contas, porque tá pertinho demais da volta do segundo campeonato municipal. Olha, agora vamos falar, trazer notícias pelo mundo. Tivemos aí porque é super data FIFA. São três partidas para cada país. Aí na terça-feira, ontem foi a segunda, o segundo compromisso dos países, né? E aí teve o jogo fraquíssimo, eu achei muito fraco, o jogo Brasil e Austrália, apesar de que o Brasil ganhou por goleada dos australianos. Mas eu achei o jogo fraco. O técnico Ancelotti não vai poder contar com Rafinha. O Brasil tem um desfalque. O Brasil tem um desfalque para o jogo do próximo sábado, 11 da matina. 11 horas, horário de Brasília, o jogo contra a Índia lá em Calcutá. será o terceiro e último amistoso dessa super data FIFA, o Brasil jogando em Calcutá contra a seleção indiana. Pela primeira vez, os dois países se enfrentam futebolisticamente falando. Hoje, quarta-feira, 30 de setembro de 2026, com a técnica de Tony Oliveira, está entrando em seu espaço, né, o programa Bola na Rede, momento maior do futebol. Difusora de São Miguel, bom motivo para se ouvir rádio. Após um rápido intervalo comercial, a gente volta trazendo essas e outras mais para você, torcedor, para você, torcedor, e você, torcedora. 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Volto logo após o rápido intervalo comercial.
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1: Estamos de volta com o maior momento do futebol, Bola na Rede. Deixa eu dar essa primeira notícia após as manchetes. Primeira e a melhor notícia. São Miguel será representada em Fortaleza em um jogo do América do Icó. O América do Icó vai jogar em Fortaleza e contará com atletas aqui de São Miguel, e um deles é o Irineu, o volante Irineu. Conversando com ele hoje, Ele já me disse que já está incluído ao grupo do América de Icó para viajar a Fortaleza para uma partida de futebol. Então, parabenizar aí a cidade de São Miguel, que será representada lá na capital, Alencarina, capital do Ceará, lá em Fortaleza. Desejar a Irineu toda sorte, que ele consiga construir um bom futebol, como ele sempre faz quando entra em campo para jogar. Um abraço, Irineu, para você, que Deus acompanhe toda a delegação americana e que dê tudo certo lá e que a volta seja debaixo de muitas bênçãos, ok, Irineu? Bom, aqui em São Miguel vai acontecer o segundo campeonato municipal. Domingo próximo, faltam o quê? 3 dias para a eleição, né? 4 dias. 4 dias. Domingo a gente vai às urnas escolher os novos representantes do país pelos próximos 4 anos. O pessoal vai escolher pela ordem, né? Deputado, primeiro deputado federal, depois estadual. Aí depois senador e senadora, são 2, né? Ou 2 ou são 2, né? Porque tem 2 senadoras, né? Pleiteando continuar no cargo. E duas, né? E uma pela primeira vez, né? Que é a Samanta. Então, o pessoal vai escolher. Aí depois, governador do estado e depois presidente da república. Então, são 6 ao todo, né? Domingo é dia de escolha dos novos representantes do país. Aí, segunda-feira, dia 5, Vanilson, diretor do esporte Leonardo, aí eles entram em ação para trabalhar em prol de um acerto. Não diria que vai ser 100%, porque é difícil fazer 100%, mas vai ser quase isso, a organização do Campeonato Municipal de 2026. O primeiro foi um sucesso, 2025, terminou em 2026, dia 4 de janeiro, a gente até transmitiu ao vivo, uma festa muito boa lá no Torquatão, muita gente, Pau Branco e Ribeirão, Ribeirão foi o campeão, Pau Branco foi o vice, um público de aproximadamente 1.500 pessoas, foi uma festa no Torquatão, e creio que o campeonato desse ano não será diferente. Do mesmo jeito, vai começar em 2026 e vai terminar no comecinho de 2027. Aí, a partir de segunda-feira, o Vanilson vai trabalhar mais com o Leonardo para organizar, colocar as inscrições em circulação, depois marcar a data do congresso técnico. A gente vai transmitir o congresso técnico com todos os dirigentes presentes. Vamos levar todas as emoções para a galera que vai estar em casa e que vai ouvir tudo que vai acontecer. Porque o que vai acontecer durante o campeonato é tudo discutido no regulamento, no dia do congresso técnico. De lá sai tudo já pronto. Regulamento, chaveamento, né? Como vai ser a disputa, se por pontos corridos ou por grupo, as pessoas, os dirigentes vão decidir, né? Eles vão sentar à mesa junto a Leonardo e Vanilson, e eles vão decidir. Eu vou estar lá para fazer parte da transmissão, né? Eu vou estar lá, já recebi o convite do coordenador Leonardo e do secretário Vanilson, e eu vou estar lá para fazer parte da transmissão do evento que acontecerá à noite. Ainda não tem data, mas com certeza será na Câmara Municipal de Vereadores, né? Quem sabe, hein, Tono Oliveira? Quem sabe 2029, a partir de janeiro de 2029, Tono, você vai estar lá, né, Tony? Né? A realidade é essa. Tony, você merece, viu, Tony? Você merece, Tony Oliveira. Você que merece. A partir de 1º de janeiro de 2029, você merece, Tony Oliveira. Você tá lá, viu? Vamos trabalhar pra isso, viu, Tony Oliveira? Trabalhar pra isso. Pessoas boas, né? Elas têm que ser acolhidas, né? Tem que cair nos braços, principalmente dos que mais precisam. Gente, em Coronel João Pessoa vai ter um torneio com 16 times. Só do Rio Grande do Norte são 12, né? Só que do Rio Grande do Norte são 12 agremiações. Tem dois da Paraíba e tem dois do futebol cearense, né? 12, aí dá 16 times, né? São 12 daqui, do Rio Grande do Norte, dois paraibanos e dois cearense. O Reginaldo ainda não disse a data, nem o mês que vai acontecer esse torneio, né? O que se sabe é que será esse ano, num desses três meses que temos pela frente. Outubro, novembro ou dezembro. Mas provavelmente vai ser agora bem mais próximo. 16 times, o campeão vai levar 4.500, o vice 2.700, o artilheiro do torneio R$150, o goleiro menos vazado também R$150. Reginaldo vai distribuir um dinheiro bom aos competidores lá no estádio Rosendo Rufino, que vai voltar a receber jogos de futebol. Parabenizar aí ao Reginaldo por esse esforço, né, concentrado para organizar esse torneio. Olha, ontem tivemos o segundo amistoso da seleção brasileira. Um jogo de muitas oscilações. Muitas oscilações. Jogo, teoricamente, para mim foi considerado regular. Eu vou considerar que foi um jogo regular, o amistoso entre a Austrália e Brasil. O segundo contra o mesmo país. O técnico Ancelotti deixou o campo com certo contentamento, né? Se comparado ao jogo, o primeiro jogo contra a Austrália, que foi empate em 1-1, quando o Rayan empatou no último lance. O Brasil ia deixar o campo com a derrota, mas o Rayan fez o gol no último lance de cabeça e deixou o Carlos Ancelotti numa menos preocupado. E ontem ele deixou o campo com um certo contentamento, mas o jogo não foi bom não. Eu vou repetir, o jogo foi regular, muitas oscilações. Essas oscilações têm que existirem, porque ele tem 2 anos para preparar o time para a Copa América e depois tem mais 2 anos para ajustar o time para disputar a Copa do Mundo de 2030. Então essas oscilações elas têm que existirem, principalmente excepcionalmente agora nesse começo de ciclo da seleção, né? A seleção que terá aí um desfalque no último compromisso desta data FIFA, um dos principais nomes do ataque não estará à disposição de Carlos Ancelotti para o amistoso contra a Índia, marcado para este sábado, dia 3 de outubro, né? Após apresentar um problema muscular, Rafinha, do Barcelona, passou por um exame de imagem, hoje pela manhã, né? Identificou um pequeno edema muscular na região posterior da coxa direita, né? Por precaução, o atacante foi liberado da delegação para iniciar o tratamento. A Confederação Brasileira de Futebol, a CBF, dá no mesmo, né? Informou que nenhum jogador será convocado para ocupar a vaga deixada pelo atacante. Dessa forma, Ancelotti seguirá com o grupo atual para o último compromisso da equipe nesta data FIFA. O Rafinha havia sido titular na vitória por 4-2 ontem sobre a Austrália, né? Na terça, dia 29, exatamente, foi na terça, dia 29, foi ontem. O camisa 10 marcou um dos gols da seleção, mas acabou aí substituído por Endrick ainda no intervalo. O atacante vinha enfrentando problemas físicos nos últimos meses e a comissão técnica optou pela liberação como medida de precaução para favorecer a sua recuperação, né? Uma vez que ele joga no Barcelona e o clube vai precisar dele o mais rápido possível, né, para dar continuidade à disputa dos campeonatos lá na Espanha. A seleção está de folga, portanto, hoje, né, está de folga hoje, né, ainda fará um treinamento para enfrentar a seleção indiana. O amistoso contra a equipe indiana será disputado no sábado, próximo sábado, dia 3, 11 horas da manhã, pelo horário de Brasília, em Calcutá, lá em Calcutá. Será o último compromisso do Brasil nesta super data FIFA. Depois da partida, os jogadores retornam aos seus clubes. No caso de Rafinha, o período será utilizado para tratar o edema na coxa direita e acompanhar a evolução do problema do jogador brasileiro. Pois é, olha, a seleção brasileira necessariamente tem que participar desses amistosos. Não só o Brasil, mas todo o país, a partir de agora, vai ter sempre as datas FIFA, né? vai ter sempre as datas FIFA, vai ter os amistosos aí, que tem a data FIFA que é jogos amistosos. Aí vem aí, vai vir as eliminatórias sul-americana, eliminatórias da CONCACAF, asiática, Europa, as eliminatórias da Europa. Todos os países vão se submeterem a jogo das eliminatórias, né? Porque a vaga disputa a Copa do Mundo, para disputar a Copa do Mundo, a vaga tem que ser conseguida nas eliminatórias, assim como é na América do Sul, é também nos outros continentes. Aqui deve começar em setembro, já está definido, aqui começa em setembro as eliminatórias para a Copa do Mundo, que vai ser disputada em 5 países no ano de 2030. Deixa eu mandar aqui um abraço para Elismar Sabino. Eu fui informado, Tony Oliveira, que Elismar caminhou aí pela rua, viu? Caminhou pelas ruas de São Miguel na manhã desta quarta-feira, mas parece que não quis ficar. Ele não quis ficar para o programa, não é? Já deve estar lá nas crioulas ouvindo a gente. Um abraço aí a Elismar Sabino. Mandar um abraço também abraçar o palmeirense Lindeci, tá lá em Água Nova, né? Boas recuperações aí a Carlos Alberto, também em Água Nova. Carlos Alberto, que passará por uma cirurgia, boas recuperações para ele, né? Abraçar todos os aguanovenses. Você que tá me ouvindo aí em seu radinho de pilha, você que tá ouvindo a gente pelo aplicativo, você que tá nos rádios net, acompanhando a gente em algum ponto aí do Brasil e do mundo, muito obrigado aí pelo carinho da audiência, tá certo? Pois é. Olha, a nível estadual, vai começar o Campeonato Potiguar da segunda divisão, começa dia 7, agora, quarta-feira. Quarta-feira, o Campeonato Potiguar da segunda divisão começa com direito a 2 vagas para disputa da Série A1 de 2027. Né? Portanto, a partir de quarta-feira, 2 times, 5 times brigam por 2 vagas na Série A do ano que vem, no Campeonato Estadual. Portanto, vamos ter a primeira rodada aí na quarta-feira, dia 7. Dia 7 também volta o Campeonato Brasileiro. O Campeonato Brasileiro da Série A está de volta dia 7, de hoje a 8 dias. Né? E voltando aí as alegrias do Campeonato Brasileiro. Por conta aí da data FIFA, a CBF parou a Série A. Se você perguntar por que a CBF para a Série A e não a Série B e Série C, porque os jogadores. Não tem jogador na seleção brasileira que disputa Série B nem Série C. São todos atletas que disputam a primeira divisão, né? E muitos deles, né, de outros países. Quando chega uma data FIFA, não só são atletas daqui, não. Por exemplo, o Flamengo tem vários gringos, né? Os gringos vão defender seu país nos amistosos da data FIFA. E os jogadores aqui do Brasil vão defender a seleção brasileira. Por isso que a CBF paralisa o Campeonato Brasileiro da primeira divisão, né? Para não prejudicar os clubes. Imagine, sai 2, 3, 4 atletas de um time como o Flamengo. Se a CBF não parasse o campeonato, o time seria prejudicado. Então, é nada mais justo do que a decisão tomada pela a casa que rege o futebol nacional, né? Que é a CBF. Mandar um abraço aqui para o diretor Célio Vaz. Célio Vaz é flamenguista, tá em casa, ladeado da sua companheira de todas as horas, sempre credenciando o nosso informativo dentro do programa Bola na Rede. Abraçar Célio Vaz, abraçar também. Deixa eu mandar um abraço aqui para o vereador Bruno Colaça, o mais novo da turma, viu? É o mais novo. É a força jovem na Câmara Municipal de São Miguel, o jovem Bruno Colaça, que sempre, sempre na medida do possível, liga o rádio para ouvir o que ele, o que ele mais gosta, que é o futebol. O Bruno, inclusive, está em plena hegemonia, né, no futebol. Ele é jogador. Se não me engano, ano passado ele disputou o campeonato pelo, se não me engano, foi pelo Pau Branco, se não estou enganado, né, o campeonato do ano passado. Eu acredito que esse ano ele vai disputar o campeonato. Estavam comentando que o São Miguel Esporte Clube não participaria do campeonato esse ano, mas já está confirmado, né? Provavelmente, se for 15 times, já temos confirmado aí o Celealto, do Clóvis, do bairro Alto Santa Teresa, o Ribeirão, a equipe do Estrela, também do Alto Santa Teresa, provavelmente o Paris Saint-Germain do bairro Maria Manuela de Paulo Nunes, Pau Branco A e Pau Branco B. Do Pau Branco deve, no Pau Branco deve ser duas equipes que vão disputar o campeonato municipal. Ao todo, no máximo 15, são no máximo 15 times, não é? Por hoje seriam 12, mas eu acredito que vai chegar a casa dos 15 times para disputar o certame municipal desse ano. Mandar um abraço aqui a Paulo Nunes, está lá no bairro Maria Manuela, ele que é dirigente do PSG, como é conhecido regionalmente falando, o PSG Micaelense. Abraçar os quirolense. Hoje eu recebi uma informação de que é quase certo que não vamos ter a Copa, aquela que arrasta multidão lá no, nas crioulas. É quase certo. Hoje, conversando com um dos organizadores, segundo ele, é quase certo a não realização da Copa esse ano. Falta de patrocinadores, né? Em outras palavras, falta de apoio. Falta de apoio. Não dá para você encarar uma Copa como a das crioulas se você não tiver, se você não tiver grandes parceiros, né? Porque as despesas são grandes. Né? As despesas são grandes. Só com a arbitragem vai ali 10, 15 mil reais. Né? Só ali. Só na arbitragem. E tem que ter apoio, amigo. Futebol é alegria, futebol é paixão, futebol é inclusão social, exercício de cidadania. Mas tem que ter apoio, né? Aqui não parou, desde o início de 2025, o futebol aqui não para. Né? As pessoas sempre têm momento de lazer com a maior alegria, que é o futebol. E esse ano não será diferente. A gente vai atuar com muita efervescência, a começar pelo Congresso Técnico. A gente vai transmitir ao vivo, direto da Câmara Municipal, pela rádio e TV ASECAM. Mais uma vez, quero agradecer a Vanilson pelo convite, quero agradecer ao diretor Vanilson pelo convite para fazer parte aí desse timaço, né, que leva paixão, leva alegria ao estádio O Torquatão. Bom, são 13 horas, agora são 13 horas e 3 minutos em São Miguel. Eu vou dar um até logo, porque amanhã a gente vai estar de volta com mais esporte para você. Vem aí na sequência as músicas sem intervalo comercial. Aí a 1h30, de volta no seu rádio, a dupla de cantadores, Juvenal Ferreira e Felipe Bezerra. E vocês não se esqueçam, não é? Vocês não se esqueçam, passado aí as festividades de São Miguel, continuemos com alegria, né? Porque vem aí, repito, vem aí o campeonato municipal, um dos maiores sonhos da maioria que é apaixonada pelo futebol. E continuemos nessa pisada, não é? De sempre procurar fazer o melhor para todos os micaelenses. E não se esqueçam, viu? Não se esqueçam que nenhum obstáculo é grande demais quando confiemos em Deus. Ficam todos com ele e a gente volta amanhã.

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Boa tarde, São Miguel. Boa tarde, já está no meu programa A Hora e a Vez do Repente. Meu nome é Felipe Pizzei. Felipe não chegou até agora. O Jornal Felipe está aqui no Batente, né? Mesmo estou vendo na sonoplastia. Um abraço a todos, do Rambô do Rio Grande, do Ceará, da Paraíba, que estão na escuta do

programa. A todos vocês um abraço e muito obrigado pela audiência. Depois do feriadão, né, dia de São Miguel, estamos de volta, viu? Um abraço a todos vocês do Venha Ver, aqui de São Miguel, de toda a região. E amigo Antônio Bela, no Centro de Profito, pediu para ouvir Zé Viola e Valditello. Um nasceu para o outro para bater, né, Antônio? Vamos embora, viu? Meu amigo Antônio Bela, dedicando a todos vocês, daqui a pouco nós voltamos, dando um recado. Bom, pode jogar no alto, vamos embora, vamos lá. Sacuda no meio de um.

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2: Valeu, seu José Viola e Valde Teles cantando moto, né? É pedido nosso amigo Antônio Belo na Serra nos Profil. Antônio tá ouvindo o programa, um abraço a ele. Nosso amigo Zé Galega no alto, um abraço a Zé. E a toda a turma boa aqui de São Miguel, toda a região que estão na escuta do programa, a turma boa do Via Veia. Meu amigo Boró Bernardo, um abração pra tu ouvindo pelo nosso amigo Antônio Zé de Braz, lá no Via Veia. Então o cabo que vem com leite na refriguezinha, viu? Você quer comprar leite primeira linha? Leite puro, viu? Sem piaba. É com nosso amigo Antônio de Zé de Braz no Via Veia. Mandando um abraço a vocês. Nosso amigo Tivi Rosena aí no Vem a Ver, meu amigo Joaquim de Alfredo, meu amigo Zé de Joca, minha amiga Lucildo vindo no programa, a Pachica, meu primo, formando a Roberta, aqui em Raio Pequeno, nosso amigo Miguel, Antônio Dadá, Chiquinho Tiver, Tica Raio Pequeno, Mazarop, nosso amigo Malaquias, ouvindo no programa, Antônio Jacinto, meu tio, Zezinho, nosso amigo Geraldinho de Eugênio, nosso amigo Tico Branco, aí o nosso amigo vindo no programa, aí no Formoso, nosso amigo Chico Baixinho, também está na escuta do meu amigo criatura, meu irmão Cito Rufino, está ouvindo o programa, minha mãe. A todos vocês, um abraço. E dizer que haverá grande cantoria dia 10 de outubro, aí no Cito Sacramento, nosso amigo Raimundo Romão, aniversário da Dona Joana. Cantoria comigo, o poeta Genilson Dias, viu? A partir de 8 horas da noite, estamos lá. Organização, Dona Joana, Raimundo Romão, já está convidando os amigos, vai ser uma grande cantoria, viu? Vocês não podem perder aí no Cito. É no Cito Sacro, bem-vindo, dia 10 de outubro. Aniversário da Dona Joana, comigo o poeta Gênero Luiz Gomes. Um abraço aí, o poeta Sebastião Bento está ouvindo o programa. Dizer que é dia 7 de novembro, a cantoria Zé Pinguim do Fumando Roberto. Organização Ticos Menino, né? Grande cantoria comigo o poeta Davi Bessa. A cantoria que era para ser feita no mês de setembro ficou para o dia 7 de novembro, viu? Se Deus quiser, vai dar certo comigo o poeta Davi Bessa. É dia 7 de novembro, organização Tica Raio Pequeno, Miguel, Pachica, meu primo, Geraldinho de Eugênio. Muita gente boa. Nosso amigo Chiquinho de Velho, nosso amigo Neu de Quelelé, né? Miguel, nosso amigo Malaquias, né? Todos vocês estão. Boró Bernardo vem a ver, um abraço aí. Zé Leão no Cajé, tá ouvindo, Manelzinho Sérgio, tá ouvindo o programa. Um abraço a todos vocês e a cantoria está confirmada, viu? Dia 7 de novembro, comigo o poeta Davi Bessa. Nosso amigo Zé Pinguinho, vai ser boa demais. A partir de 8 da noite estaremos lá, viu? E a de Raimundo é dia 10 de outubro, viu? Muita gente convidada. O vereador João Ribeiro disse que vai para a cantoria, né? Nosso amigo Chico Luizão do Corno Patrício vai para a cantoria, disse que vai, né? Nosso amigo Dedé de Raimundo Franco, Cid Vero Barros, São Miguel Pedão. Nosso amigo Antônio, bem-vindo, Antônio, deixa pra tomar cervejinha lá, viu? Nossa amiga Maria Romão, o marido já vai vender os perus pra vir pra cantoria, viu? Traga Valentina pra cantoria, Maria Romão, vai ser boa demais, viu? Nosso Raimundo, dia 10 de outubro, o Miguel Petro Genilson Dias. Fernanda, Fernanda na 13, um abraço a Fernando do Buraco da Água. É o Galo Cantador, Fernando vai com a gente, Luiz Preto, Dona Antônia, Dedé de Raimundo Franco. Muita gente vai para lá, viu? Se Deus quiser, vai ser uma grande cantoria. Dia 10 de outubro, viu? Dona Joana já tá engordando o peru, viu? E tá convidando as suas amigas do Riacho Fundo, Buraco d'Água Bonito, viu? Cachoeiro, meu amigo Zerinho, já tá convidado, Maria na Cachoeira. Um abraço a seu Fernando e a dona Fátima, a dona Lia, viu? Seu Fernando vai lá não, porque se der certo ele vai. Um abraço a Fernando, a Cílio Herbalves e a toda essa turma boa, viu? Dia 10 de outubro, não pode perder, viu? Raimundo Romão, convidando toda a turma boa aí na sua residência, cantoria comigo, o poeta Genilson Dias. Essa vai ser boa, viu, Raimundo? Vamos um coravando pra levar pra aí, viu? Muita gente boa vai pra lá. Meu genro vai, que vem de Palcé, viu? E vai ser boa a cantoria, se Deus quiser. Poeta Francinil, Zé Fianual, todo mundo convidado. Essa vai ser boa, viu? É, convidando todos os nossos amigos que estão na escuta do programa, a hora e a vez do repente. Manda um abraço ao poetisa Celina Freitas no Pau Branco, vindo no programa, a sua mãe, viu? Celina é uma figura, viu? Promoveu para nós fazer na igreja, viu, Celina? Se você fosse secretária da cultura, era outra coisa, viu, Celina? Um abraço a você, viu? Cantamos lá, eu cantei, Felipe Zé, Chico Dias, né? Manuel Batista, o poeta Raimundo Loya, o poeta Zé Nilton Paulo, Milton Rodrigo veio lá do Encanto, cantou, o poeta Neto Bezerra de Jaguarito também veio, participou, cantou com a gente. Foi uma festa bonita, viu? Foi maravilhosa demais. Agradecer a minha amiga Celina é uma figura, viu, Celina? Um abraço para você, viu? Você defende a nossa cultura e a cultura deve ser defendida. Vem um abraço a Celina mais uma vez. E muito obrigado a todos vocês que estão na escuta do programa A Hora e a Vez do Repente. 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Minha amiga Lindo Mulado Riacho Fundo de Cajueiro está lá ouvindo o programa, as meninas, a Fatinha, a Galego ouvindo o programa. Um abraço a todos vocês. Meu amigo Dedé Zé Barros, no Mercadinho Barros, aqui em São Miguel, está ouvindo o programa. Dedé é uma figura, viu? Dedé está mandando um abraço a todos os fregueses de São Miguel, de toda a região. Um abraço a Dedé, os meninos, viu? Bota os cabos para trabalhar, Dedé, não brinque não, viu? Um abraço a todos vocês que estão na escuta do programa. A dona Helena na Vila Cachoeiro, um abraço a dona Helena, a sua esposa e a toda a sua família. Dona Helena é uma figura, viu? Tá ouvindo o programa. Ao poeta na Cachoeiro, nosso amigo, o poeta Totonho da Viola, Tonho Clemente, tá ouvindo o programa. Um abraço a Totonho, a sua esposa e a todos vocês. Meu amigo Gentil Queiroz, o poeta na Cachoeira. Meu amigo Tonho Rufino, minha amiga Rocilda, ouvindo o programa. Epitácio Aquino, está ouvindo o programa aí na Cachoeira, um abraço a ele. Gentil Queiroz, o poeta Zé Rosa, viu? Um abraço a todos vocês. Meu amigo Antônio Preto, nunca mais eu vi Antônio Preto. Nosso amigo é Risadinha, também ouvindo o programa. Mandando um abraço a todos vocês que estão na escuta do programa, A Hora e a Vez do Repente. Poeta Aldo Bezerra tá lá torcendo esse pau, cantando pinicado, mandando um abraço a todos vocês no Sabem Leito, viu? Aldo Bezerra é um dos balaios, viu? Faz balaio no cipó e faz balaio no repente também, viu? Mandando um abraço a todos vocês. Coco Zé Gordano Alto, né, no Sabem Leito, um abraço a Coco, vindo no programa. Ao poeta Francinildo Zefinho Anual, também ouvindo. O poeta Pretinho Anual, um abraço. O poeta Raimundo Queiroz. O poeta Chico de Aline Família Anual. Seu Zé de Rosa, tá ouvindo o programa, Montanha da Bahia, aí no alto. Também mandando nosso amigo Pelé, ouvindo o programa aí no alto, mandando um abraço a todos vocês. Nosso amigo Luiz Galego aí no alto, homem que vende carne de porco, mata porco bem gordinho na hora. Criações de bode, galinha caipira, buchada da boca. Luiz Galego, você quer tomar aquela cervejinha gelada, aquela cachaçinha? É o americano aí no alto, é Luiz Galego, homem do cabelo de ouro, viu? Mandando um abraço a todos vocês. Meu amigo Miguel Regina, um dos prendagens. Tem prendagem até da Briga do Lampião aí no alto. Mandando um abraço a todos vocês. Miguel Regina, um abraço pra tu. É uma figura aí no alto, viu? Miguel, você é uma figura. Um abraço a você e a toda a sua família. 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Zé Pedro está lá com o rádio no torno, vindo no programa e mandando um abraço a todos vocês. Meu amigo Zé Galego aí no alto, está ouvindo o programa. Zé Galego velho está lá mandando um abraço a todos vocês. Viu, Zé Galego? Mandando um abraço. Tá turma boa do Ererê. É Encanto, Paulo Sérgio, recebo um abraço ao nosso amigo Zé Galego, mandando um abraço a todos vocês. E daqui a pouco tem a canção que ele pediu, viu, Zé Galego? Mais uma vez, muito obrigado, meu amigo velho, viu? A toda a sua família que está ouvindo o programa A Hora e a Vez do Repente. Dona Geraldo Gonçalves Anual, um abraço a dona Geralda também. Cadeira Cativa do programa, um abraço a dona Geralda, viu? Cadeira Cativa do programa, mandando um abraço a todos vocês, todos vocês família aqui de São Miguel e toda a região, recebam um abração da nossa amiga Geralda Gonçalves aí no alto. Minha amiga Zefinha, Zefinha nunca mais apareceu, meu Deus, vendeu até a panela, as batatas murchou, viu? Nunca mais eu vi Zefinha. Daqui para 2007 eu vejo ela. Um abraço a Zefinha e a toda a turma boi do alto. 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Meu amigo Idono, mandando um abraço a todos vocês que estão na escuta do programa. Meu amigo Jacaré, sumiu da lagoa, nunca mais apareceu, viu? Não sei que tá vivo, já morreu. Um abraço a Jacaré onde tiver. Meu amigo Joãozinho Pinica-Pau, homem das verduras aí no alto. Joãozinho também sumiu com tudo, viu? Levou abacaxi, levou, foi mamão, levou tudo, banana. Levou com tudo, mas um abraço a Joãozinho e a toda essa turma boa que estão na escuta do programa A Hora e a Vez do Repente. Aqui no centro nós temos Miguel Thiaguinha, o homem que trabalha todos os dias aqui de motoca. O telefone de Miguel você liga 981 85 35 97. Miguel de Thiaguinha, homem que não bebe, viu? Só bebe suco de maracujá. Pode procurar Miguel que você não vai sofreu acidente. Deus mandando um abraço a todos vocês. Nosso amigo Zoe arruma relógio ao lado do Luciano Pinica-Pau e curta pulseira comprida, tira água, troca a bateria, viu? Se você quiser trocar o fundo velho por um novo, ele troca também, viu? Zoe, mandando um abraço a todos vocês que estão na escuta do programa A Hora e a Vez do Repente. Nosso amigo Zé Bia aí na 3, amanhã é o dia dele matar porco, é quinta-feira amanhã, Zé Bia, viu? Quem quiser aquela carne de porco bem boazinha na hora, viu? Procura o Zé Bia na 13, mandando um abraço a todos vocês. Meu amigo Fernando, mais uma vez, aí na 13. Fernando é aí na 13, é o galo cantador, viu? Fernando é um amigo de verdade, viu? Mandando um abraço a todos vocês, está na escuta do programa. Nosso amigo Mundico aí na 13, nosso amigo Assis, que é irmão do Mundico, está ouvindo o programa aí na 13, sua esposa, e mandando um abraço a todos vocês. Luiz Preto aí na 13, Dona Antônia. Cadeira Cativa do programa, nosso amigo Chaguinho do Crediário, né? Seu Lourenço, Dona Francisca Anha 13, nosso amigo Dedé de Raimundo Franco, Riacho Fundo, nosso amigo Marcinho Riacho Fundo, Damiana, ouvindo o programa, o nosso amigo lá, no, lá na Cachoeirinha, nosso amigo Chico Sabino, um abraço a seu Chico, está ouvindo o programa. Silvério Barra aí na Cachoeira, homem que vem com bem fresquinho na hora. Passa todo satisfeito na sua porta com aquela gominha bem fresquinho na hora. Silvério Barro e Dona Cotinha tá tomando aquele cafezinho, ouvindo o som da viola e mandando um abraço a todos vocês que estão na escuta do programa A Hora e a Vez do Repente. 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Lá tem bebida, tem tiragosto, tem tudo, viu? Organização Zé de Pedro e Dona Lúcia. Dona Lúcia, cuidado do Zé de Pedro que ele tá namorando mais aqui em São Miguel, viu? Só não brinca não, bota um chucar no véio, viu? Onde ele passar tocando, você vê onde ele tá. Mandando um abraço a todos vocês. O nosso amigo Antônio Negreiro tá fazendo um tratamento de saúde, mas graças a Deus vai se recuperar aí no Cid Cidade. Mandando um abraço a todos vocês. Meu amigo Antônio do Boi, na Conceição de Pereira, é o raqueiro já aposentado, viu? Namorou tanto que caducou, já tá aposentado, já cansou o braço, as pernas. tá se balançando numa redona e mandando um abraço a todos vocês que estão na escuta do programa A Hora e a Vez do Repente. Meu amigo Zé Edvão na Serrinha dos Marieiros, Zé Edvão tá figura, cadeira cativa do programa, Antônio de Agostinho, tá ouvindo o programa. Meu amigo Zé Edvão, um abraço para você, viu? Zé Edvão é uma figura, viu? Um amigo que você pode confiar, mandando um abraço a todos vocês. Aqui em São Miguel nós temos o vereador João Ribeiro, na Câmara Municipal dos Vereadores, viu? Trabalhando, fazendo tudo pelo povo da sua terra, ajudando a quem precisa e mandando um abraço a todos vocês que estão na escuta do programa. O vereador Miguel do Brejinho, representando Vem a Ver e Região. Miguel do Brejinho é outra figura, viu? Mandando um abraço a todos vocês. Meu amigo Zé Carlos, aí na aba, viu? Zé Carlos está lá com Laebai Restaurante. Meu amigo Zé Carlos, um abraço a ele, ouvindo o programa, e a toda essa turma boa. Nós temos nosso amigo Dedéinho no Poço Ivara, Mazinho ouvindo o programa. Nosso amigo Sebastião Pica, Paulo no Cid São Gonçalo, cadê ele que assistiu o programa? O nosso amigo é Edilson São Gonçalo, Dona Predina. Seu neto Marculino aqui na Lagoinha, um abraço a seu neto, é cadeira cativa do programa. Meu amigo Virgílio Negreiro está lá em Brasília, no Distrito Federal, mas está ouvindo o programa através do aplicativo da Difusora. E no próximo mês ele está de volta, viu? Um abraço a todos vocês aí que estão na escuta do programa A Hora e a Vez do Repente. Nós temos também o nosso amigo Salvador de Riachundo, Rosil da sua esposa, é Andresa, né? O vaqueiro Marquinhos, Dona Preta, e ele está mandando um abraço a todos vocês que estão na escuta do programa A Hora e a Vez do Repente. Mandar um abraço a seu lá no Cid Galinho, nosso amigo seu Geraldo Felipe, ouvindo o programa, a dona sua esposa. Mandar um abraço a marinheira aqui na Lagoinha, dona Zuleide, sua esposa. Marinheiro, um abraço para tu, viu? Traga o mel de abelha, viu, marinheiro? Um abraço para você. Antônio Borges, toda essa turma boa. Meu amigo Caial, seu João Fernando, seu pai. Um abraço a todos vocês que estão na escuta do programa A Hora e a Vez do Repente. Tô Oliveira, vamos trazer Felipe com seu recado e daqui a pouco nós voltamos com mais coisas no programa. Pode só pecar no meio do mundo. Vamos embora.
3: 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Poeta Francinildo Zefini, cadeira cativa desse horário no Alto Santa Teresa, ouvindo o programa da gente todas as tardes. Nosso amigo Fernando, na 13 de Maio, Luiz Preto, Dona Antônio, o poeta Zé Lisvan, ao nosso amigo Leléo e a sua esposa Ana Maria, aí na 13 de Maio, nosso amigo Beni Barros, na Lagoinha, que é a cadeira cativa desse horário, seu Quinco Borges e Dona Liduína, toda a família, Damião Borges, Neide, todos os meninos, nosso amigo da Índio, Pedro Veloso no Manuel Vieira, nosso amigo Herói, Chico Flor, Ivone, Seu Edival e Dona Lúcia na Lagoinha, a Zé Nilton e a Zuleide, seu neto Marcolino e Dona Frasquinha também, cadeira cativa desse horário, nosso amigo Geraldo Felipe, Dona Suzana nas Galinhas, Belane Esteve, toda a família, essa turma boa da Serra dos Marinheiros, Elita Zé Dativo, Antônio Agostinho, Zé Xavier, Cabeludo e Luciene, abração a esse casal maravilhoso, nosso amigo Zé Paulo, Miguel, Avaldo, Dona Raimunda, essa turma boa da Boa Ventura, seu Zé Guilherme, Dona Laíde, nosso amigo Xuxa Novarelli, Zé Severino Bazé, e aqui no centro da cidade são muitos amigos bons que ouvem o programa da gente, nosso amigo Didi Dedema de Joel, nosso amigo Dedé de Zé Barros, do Mercadinho Barros, Lázaro de Quincujoca, na Cigarreira Frei Damião, todos os amigos bons, o poeta Pedro Jerônimo, Valentim do Encanto, poeta Milton Rodrigues, um abraço ao poeta João Neto, lá no Projeto Crescer, de Tenente Ananias, o poeta Aloysio Cando, seu Pereira e Dona Zefa, na Carnaubinha do Zé da Penha, também na escuta desse programa. Nosso amigo e poeta Chico Bento, lá nas Caraúbas de Tabuleiro Grande, o poeta Neto Bezerra, em Jaguaribe, o poeta Gilson da Silva, na Vila Capulimpo de Jaguaribe, nosso amigo Pedão, lá em Jaguaribe. A todos vocês, um abraço apertado no coração de cada um.
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1: Valeu, vocês, vamos em frente com o programa. 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E mandando um abraço a todos vocês que estão na escuta do programa. A hora e a vez do repente. Olha, vendo, vamos atender o nosso amigo Zé Galega no alto. Ele está pedindo para ver a canção O Irapuru da Saudade, né, com o poeta Chico Galvão. Dedicar ao senhor Daniel Peixoto aí na 13. A dona Valdete, se você quer comprar uma casa boa, procure Daniel Peixoto aí na 13, viu? Está ouvindo o programa? Um abraço ao seu Daniel. A minha amiga Valdete está ouvindo o programa e mandando um abraço a todos vocês. Quer dizer, Zé Galega está dedicando a vocês do Encanto. É, a turma boa do Encanto, o Ererê aqui de São Miguel, de toda a região. Receba a canção O Irapuru da Saudade, a pedido do nosso amigo Zé Galego, aí no alto, viu? Dedicando aqui do alto, vocês do Encanto, de Doutor Severiano, a turma boa do Ererê. Um abraço ao poeta Manuel Batista, ao poeta Hermano Lopes Pereira, dona Otão, vindo no programa. Vamos lá? Chico Galvão cantando O Irapuru da Saudade.

Vocês ouviram a canção O Irapuru da Saudade, com o saudoso Chico Galvão. Pediu o nosso amigo é Zé Galega de Mal. Até do que é Divaldo Paulo no Retiro, ouvindo o programa. E a toda a turma boa. Dona Raimunda Inatriz está ouvindo o programa. Um abraço a todos vocês. Vamos cantar a canção Mulher da Estação, dedicada a Dona Antônia Inatriz, a Luiz Preto, ao nosso amigo Fernando Inatriz, lá na Cachoeira, a Dona Lia, a Dona Fátima, né? Ouvindo o programa. A nossa amiga Zélia, que é a saudosa viúva do nosso amigo Mocir, gostava de cantoria. A todos vocês.

0: Valeu, dedo cá, nossa amiga Zenilda na Cachoeira, na Lagoa Nova, ouvindo o programa. Um abraço a todos vocês, viu? Seu Neto Marculino, mais uma vez, um abração para o senhor e muito obrigado pelo Linha Chico, da Tumina Lagoas Milão, também ouvindo o programa. Zé de João, na Serra do Marieiro. Meu amigo Fernando, aí na 3, viu? Fernando é o galo velho, que canta todas as madrugadas, mandando um abraço a todos vocês que estão na escuta do programa. O programa chegou ao seu final. Contou que foi na feira, na ausência de Felipe Zerra. Meu amigo Tom Oliveira na sonoplastia. Mas fique na programação da Rádio Difusora até 18h. Mas eu quero mandar um abraço a Dedé do Esmalte Friguiço, faz não, no Friguiço, nosso amigo Antônio Geraldo de Inimia, nosso amigo Rogério, no Mercadinho aí ouvindo o programa. Um abraço a todos vocês e até amanhã, se Deus quiser. Tchau.
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14 horas e 17 minutos.

Essa música, a gente sempre teve vontade de gravar uma música linda, maravilhosa, que a gente cantava antigamente nos bares, quando a gente começou a cantar. O pessoal gostava muito. Resolvemos gravar agora nesse disco ao vivo. Espero que vocês gostem.

0: 14:46.
1: Como que é, cara? Vamos dançar ou não?
2: Eu não tô afim, tô super cansado.
1: Ah, vamos dançar aí.

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6: 15 horas e 15 minutos.
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2: 16h45.
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